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0: 10 e 3.
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0: 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E a hora certa, 10:14. 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
0: 10:14. 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
2: 10h25.

0: 11:14.
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0: 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E a hora certa, 1:04.
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0: a hora certa. 1:50. 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

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E a hora certa, 2:16.

0: 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E a hora certa,
1: 3:22.
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E a hora certa. 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E a hora certa. 3:30.

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7: Vamos começar o dia rezando? Em nome do Pai, do Filho, do Espírito Santo. Amém. Senhor, obrigado pela noite que passou e pelo dia que começa. O despertar deste dia, Senhor, é renovação da vida, explosão das maravilhas da criação. Senhor, ao despertar nesta manhã, eu me coloco nas tuas mãos e me abandono inteiramente em tua bondade. Me abandono, Senhor, e me ofereço em fazer a tua vontade durante todo este dia.

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0: Alô, Palmas de Monte Alto e região, estou chegando com mais uma edição do programa Manhã Sertaneja, aqui pela sua Rádio Visão FM 87.9, a rádio que tem o seu jeito. Hoje é quarta-feira, né? Quarta-feira, dia 9 de setembro de 2026, tá indo embora setembro também, hein? E a você que tá ligadinho com a gente, nosso muito obrigado e um bom dia.
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Muito bem, muito bom dia, né? Bom dia a todos vocês que estão já conectados com a gente, né? Nosso muito obrigado a cada um pelo carinho, pela audiência, né? Programa Maior Sertanejo já no ar. Hoje, quarta-feira, a gente começa mais uma edição do programa. E como sempre, né? Agradecendo, né, ao nosso bom Deus, ao nosso Papai do Céu, a oportunidade de mais um dia de vida, né? Mais um programa. E a gente começa o programa com a oração da manhã. Querido Deus, em tuas mãos entrego esse novo dia. Ao Senhor confio minha vida, meus sonhos, meus caminhos, assim como meus filhos, minha família, meus ouvintes e meus amigos. Abençoe poderosamente nossos caminhos nesse novo dia que acabou de nascer. Esteja aí à frente, nos livrando e nos guardando de todo mal. Amém. Tá aí a oração dessa manhã, né? Que o Papai do Céu proteja nós todos e tenhamos aí uma quarta-feira abençoada, né? Com muita paz, saúde é o que nós precisamos, né? Saúde sempre em primeiro lugar. Muito bem, a gente começa o programa também registrando aqui a participação do nosso ouvinte, né? Bora lá? Pra ver quem já tá acordado, né? Pra ver quem já acordou, quem tá ouvindo a gente, bom dia pra quem, né? Deixa eu dar um bom dia aqui para o Inácio, lá em Viradouro, São Paulo. A dona Neuza também já está acordadinha, né? Até que bom dia, meu amigo Naldo. Que Deus abençoe a nossa quarta-feira. Amém, dona Neuza. Também ouvindo a gente, tem um aparecido, né? Tá ligadinho no programa. Érica Rocha, bom dia, Érica. A Eva Santos, né, Eva? Também tá ouvindo a gente, bom dia. O nosso amigo Rez Lisboa também tá ouvindo a gente. Maria Aparecida, Fazenda Brasil Rural. A Luciene, lá de Água Branca, também tá ouvindo a gente. O Adão Pereira, lá em Badiba City, São Paulo. Também ouvindo a gente, tem o nosso amigo Nilcemar, né? O passarinho, lá da Iracema. Alô, Nelson Juriti. Nelson também cobrou um alôzinho dele, né? Falou, passou na Iracema, tem que mandar alôzão do Nelson Juriti, né? Quem mais tá ouvindo a gente? Sula. Sula também tá ouvindo a gente. É o homem do caminhão das bananas, né, Sula? Diretamente da região de Bom Jesus da Lapa. Lembrando que hoje é quarta-feira, depois de amanhã, né? Quarta, quinta, sexta-feira, o caminhão já para ali ao lado da central de abastecimento, né? E no sabadão, lá em frente, ali, a casa do seu Dilson. Diretamente da região de Bom Jesus da Lapa, nosso amigo Sula é um dos maiores produtores de banana. A Marinalva Santos também está ouvindo a gente. Vanil Simone, que é lá em Gamineirinha. Marcondes Pipoqueiro também está ouvindo a gente, né? O nosso amigo Didi. Didi também está ligadinho no programa, né, Di? Está na escuta do programa. Daqui ó, bom dia, amigo Naldo. Manda aí um alusão para minha vizinha, Eva Santos, em Sítio Canjirana, né? Ela está ligadinha no programa, né? Valeu, Di. Está lá ligadinho, né? Um abraço pessoal lá, seu Luiz, dona Isabel, os amigos do centro, né? Ouvindo a gente. A dona Dina também está ligadinha. O Didi, lá em Guarani do Oeste, São Paulo, também está ouvindo a gente, né? Bom dia, Di. É mais o João Almeida, lá em Duas Lagoas, também tá ouvindo a gente. A Nivalda também tá ligadinha, né, Nivalda? Lá em Pinga Fogo, dona Sebastiana e toda a família. O Cláudio José também já acordou, né, Cláudio? Tá ouvindo a gente lá no Café Sem Truco. O Tuti, lá em Ginipapo, também tá ouvindo a gente. O Nilson, lá no sítio Curral Novo, também tá ouvindo a gente. Bom dia! Levanta Maria, bonita. Deixa eu mandar também um bom dia pro seu Pedro, lá em Poço de Pedra, né, seu Pedro? Tá lá ligadinho no programa. O seu Pedro, né? O Haroldo, lá em Curralinho, né? Também tá ouvindo a gente. O Firminão, lá no Barro Oliveira, né, Firminão? Essa turma toda ali, tá todo mundo coladinho aí no rádio ou no aplicativo ouvindo a gente e curtindo o som da visão.

turma, já são 5 horas e 16 minutinhos. A hora tá passando, o relógio tá rodando, né? E o tempo tá correndo, né, meu compadre? Teodoro Sampaio, chega pra cá pra cantar uma pra gente. Cantando o Tapete da Sala. São 5h16. Cadê o Silvestre lá da Paz de Alto? Já acordou? Bom dia, Silvestre, né? Bom dia também pro seu Agostinho. Alô, seu Agostinho. Bom dia, seu Agostinho, né? Será que tá ouvindo lá, seu Agostinho? Deve tá ouvindo lá, né? Aninha lá. O Heleno, né? Também sempre ligado ao programa também. Bom dia, Aninha. São 5h16. Manhã sertaneja no ar.

0: Muito bem, estamos de volta, já são 5 horas e 23 minutinhos aqui na programação, programa Manhã Sertaneja, Alegria do Sertão, né? Até as 6h45 nós vamos juntinhos, né? Esmagaiando aí a boa música sertaneja, né, meu padre? A Cida lá em Bico Duro tá ouvindo a gente, né, Cida? Bom dia. Nosso amigo Albino também tá ouvindo a gente lá em Paus Preto, né, Riacho. Tá aqui, ó, bom dia, nada aqui, que Deus abençoe o nosso dia, amém, né? Tá aí o nosso amigo Albino, né? Tá lá ouvindo a gente também, né? A escuta do Manhã Sertanejo, o Helena acordou, né, Helena? Bom dia.
1: Bom dia, Natal, tô acordado sim. Tá voltando pra trabalhar.
0: Aí, ó.
1: Fui na festa um dia só aí no sábado, não te vi. Tá. Nós estamos por aqui sim. Valeu, então bom dia pra nós todos.
0: Pronto, valeu, Leno, né? Tá lá ligadinho no programa, né? Isso, tá lá ouvindo a gente, né? É, que mais tá ouvindo a gente aqui, ó? Hein? O Didi lá em Guarani do Oeste, São Paulo, tá aqui. Bom dia, Naldo. Bom dia pros meus pais, o Zé Mineiro. É, e a minha mãe Donice, para todos os meus irmãos aí, amigos e todos aí de Varge Alta, né? Eu ofereço uma música com os dois mineiros, Prato Feito, né? Então tá aí indicação nosso amigo Didi, lá de Guarani do Oeste, pedindo aí Prato Feito, na voz dos dois mineiros, né? Prepara para nós aí. Meu amigo Marcones Pipoqueiro, também tá ligadinho, né? Isso, tá na escuta do programa. Marcones, bom dia, um abraço para você aí, para toda a família também, né? Ouvindo aí o Manhã Sertaneja, Alegria do Sertão. Marinalva Santos, bom dia, Marinalva.
2: Bom dia. Quem tá falando aqui, Marinalva Santos, gostaria de ouvir a música com trio Parada Dura, Onde Tá Meus Pais.
0: Onde estão meus passos, né? Prepara essa música aí. Deixa no pontinho também pra gente tocar pra ela aí, né? Marinalva Santos, né, Marinalva? Já, já, você vai curtir ela aí, viu, Marinalva? Daqui a pouquinho. O Inácio, lá em Viradouro. Fala, Inácio, bom dia.
3: Bom dia, Naldo. Naldo tá falando aí. Os quatro cantos da casa. Uma felicidade pra minha avó, minha mãe vai vir aí, fala, né, Jurema? Aí, mano, é você,

0: tanque velho, meu cunhado Newton, um tanque velho, somente minha tia Arianice, sem fazer jurema, para minha comadre de Meusa, fazendo jurema, para Marivaldo, Pula Beda, fazendo jurema, também para minha esposa, Sueli, aqui em Viradouro, São Paulo, Naldo, subindo a nota 10, vamos que vamos, vamos que vamos, debaixo de chuva, Naldo, já bom dia.
1: Oh, bom dia, né? Oh, beleza, né? Chuva, né? Pra nós aqui é novidade, né? Hein? Pra isso lá é realidade, né? Ah, que mais, Nilcinho? Também tô ouvindo a gente, né, Nilcinho? Lá em Canto Morrinho, né? Um abraço pro pessoal lá de Canto Morrinho, meu compadre Zé Mineiro, né? Sempre ligadinho também, né? Sempre escuta o programa. É, também falamos com ele, né? Tá ligadinho no programa, nosso amigo Regis Lisboa. Fala, Regis.
2: E aí, bom dia de novo. Se for possível, toca muito pra Teodoro Sampaio, os quatro cantos da casa, Naldão. Fui descer pra Rodolfo, na Praça da Igreja, Marcelo de Tó, pra Tinga do Cachorro Quente, pra Aleixo, pra Marconda Ripoca, pra Seu Claro no Argentino, Pudim, Tevaldo na Chubá, Manelão e Agostinho, e pra você, Leo Aquino, e toda essa galera que tá nesse programa aí, valeu, meu amigo, tenha um bom dia, uma boa quarta-feira pra todos.
1: Valeu, Rez, nosso amigo Rez Lisboa, prepara aí os quatro cantos da casa. Dona Dina também tá ligadinha no programa. Dona Dina, bom dia, Dona Dina.
3: Bom dia, amigo.
1: Bom dia, e aí?
3: Manda o meu alô, que eu estou com muita saudade desse programa maravilhoso. Você fez uma falta esses dias, nesses feriados. Tá bom? Pois. Bom dia, abençoado por Deus.
1: Valeu, Dona Dina, amém, né? Pois é, né? Ficamos aí, segunda e terça, né? Vixe. Vamos. Você nem queria vir hoje, foi, né?
4: Um favor, abre esse portão.
1: Ai, ai. Nelson também tá ouvindo a gente, né, Nelson? Lá na Tuquinha. Um abração pra família toda, Dona Luz. Também ouvindo a gente por lá na Tuquinha. Rômulo Montalvão. Tá lá ligadinho com a gente, né, Rômulo? Tá lá em Indaiatuba, São Paulo, ouvindo a gente.
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1: Como colocou aqui, rapaz, moço, o apresentador do programa sumiu, né?
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1: Foi um feriado, viu? Tivemos aí o feriado dia 7, né? É, dia 8 também, né? E aí a galera emendou aí, dia 7, dia 8, né? Pronto, e hoje, se Deus quiser, acho que todos retornam aí, né? O que mais aqui que tá ouvindo a gente? Rapidinho aqui, bora registrar também aqui.
4: Chama, chama ela.
1: Pronto, não, faz o seguinte, vamos atender logo esses aí. 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Farmacêutico também, bioquímico. 5:29

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5: 5:45.

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1: 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São 5 horas e 48 minutinhos. Programa Manhã Sertaneja, Alegria do Sertão. Até às 6h45 nós vamos juntinhos. É aqui pela sua, pela nossa Visão 87.9. O que mais teve nós? Marcelo Lopes. Bom dia, Marcelo. Tu viu o Tiquinho a mais? Oi, né, Marcelo? E Júnior, rapaz? Você não acordou o Júnior, né? Hã? Julião? Julião tá repondo as energias aí da festa, né? É, pra me falar aqui que o Julião dançou lá, dançou, né? É. É. Sério mesmo, Julião, hein? O Nil lá da Santos Dumont. Alô, seu Nil. Tá ligadinho com a gente também, né? O Nil da Santos Dumont. Abração pra ele, a esposa. Pra família toda, né? O filho, né? O filhinho, né? Isso. Tá lá ouvindo a gente também. Otávio, pessoal do assentamento Palmeiras, também ouvindo a gente por lá. Obrigado pela audiência também, né? Acompanhando aí o Manhã Sertaneja, Alegria do Sertão. 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Quem tá ouvindo a gente também, que tá ligadinho com a gente, é o João Domingo lá do Barro Oliveira. Tá aqui, bom dia, meu amigo Naldo. Deus abençoe sempre você e sua família. Amém, João. Que Deus proteja você também com sua família, né? Um abração também pra minha amiga. Ela tá sempre ligadinha, né? Rita, né, Rita? Bom dia pra vocês aí. 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Valeu, turma. Lá no Barro Oliveira. Quem mais? Aparecida de Gá também estão ouvindo a gente, né? Aparecida, bom dia. Ouvindo a gente tem um Jurandir Pereira lá em Bragança Paulista, né? Tá lá coladinho com a gente, né, Jurandir? Jurandir Pereira tá lá em Bragança, né? Tá lá ouvindo a gente, curtindo o som da visão. Seu Agostinho. Bom dia, Seu Agostinho.
2: Bom dia, Madão.
1: Bom dia, Seu Agostinho. E aí?
2: Aí, você roda os parabéns pra Jair, meu filho, tá completando mais uma rosa no jardim hoje.
1: Pronto.
2: Aí, roda os parabéns pra ele aí, meu amigo.
1: Aí, ó, os parabéns, né?
3: Parabéns pra você.
1: Falando em parabéns, hoje quem tá completando mais um ano de vida também é nosso amigo Cláudio José, rapaz, lá do Café Sem Troco, né? Aniversariante hoje, né, seu Cláudio?
3: Parabéns!
1: Oh, parabéns pra ele e ele fala no programa também. Bom dia, Cláudio!
4: Bom dia, Naldo!
1: Bom dia!
4: Quero pedir esse louvor aí, Naldo. E quero que você parabeniza, né? Hoje completando mais um ano de vida, né? E pedir louvor e oferecer para Didi ali no Cedro, oferecer para toda essa galerinha que esteja me ouvindo, né? E dizer para eles que estou completando mais um ano de vida, né? E pedir louvor para Deus abençoar todos os seus ouvintes e essas pessoas que vêm nos acompanhando, né? E não vou falar o nome de todos, são muitos, né? E oferecer para todos eles e pedir a Deus para cada um e desejar tudo de bom para cada um de vocês.
1: Pronto, valeu, Cláudio José, né? Tá lá ligadinho no programa. O louvor que ele pede é isso aí, meu. Pode soltar o louvor que ele pede aí, né? Tá no ponto, vendo no ponto, vendo no ponto, vocês podem soltar aí, né? Um louvor aí com o nosso amigo Cláudio José. Tá lá ligadinho no programa pedindo aí. E vai curtir, né?

0: Muito bem, estamos de volta aqui pela sua, pela nossa Visão 87.9. Atendo. Quem mais estão ouvindo a gente? Tem aqui o Marcos e do restaurante MS, né, Marcão? Marcão e família, bom dia. Ana lá em Vargem Alta também está ouvindo a gente, Daninha, bom dia. Quem mais estão ouvindo a gente? Aqui, ó, o Wilson Magalhães, lá da Tocaia, meu amigo Wilson, né? E família estão lá ouvindo a gente também. Um abraço para todos vocês aí. O João Lopes, nosso amigo Joãozinho, lá do Sítio Pereira, né, João? Tá lá ligadinho no programa, né? Ele e família, né? Sítio Pereira, lá ouvindo a gente, manda um abraço também pro meu amigo Serjão, lá da Água Branca, né? Ali é outro também, jogador, né? Conhece, Serjão? Pronto, tá lá, deve tá lá ouvindo, né? Serjão também tá sempre conectado no programa, né? Um abração pra família toda aí, ouvindo aí o Manhã Sertanejo, Alegria do Sertão. Aparecida tá ligadinha, tá lá ouvindo o programa, colocou, cadê Lady Nalva? Fala pra ela que hoje tem, viu, Palmeiras. É. Hoje tem, né? Quem mais? Marcelão, tá ligadinho, tá aqui, acorda Júnior, né? Júnior até agora nada, né? Deve tá dormindo, né? Júnior não curtiu muita festa esses dias, rapaz, né? É. Deve tá na ressaca ainda, né? É. Liga lá pra Júnior, não. Vocês que tem. Hã? Didi. Hã? Acorda o homem lá. Que mais? Bel em Corralinho, né, Bel? Tá ligadinho com a gente também, na escuta do Manhã Sertaneja, né? Tá ouvindo o Manhã Sertaneja. Maria, aí na Avenida Santos Dumont, tá ligadinho no programa também. É outra cedeira, né? Tá lá ouvindo a gente, curtindo o som da Radiovisão.
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0: Cidade são 6 horas em pontinho, né? Na cidade, programa Manhã Sertaneja, Alegria do Sertão. 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
0: Augusta do Nova Palmas também tá ouvindo a gente, né, Augusta? Lá no Nova Palmas, tá lá ligadinha no programa, acompanhando o Manhã Sertaneja, né? Alegria do Sertão. Ó, já eu vou abrir comercial, né? Daqui a pouquinho a gente já volta aí, que tem mais um aniversariante, né? Daqui a pouquinho nós vamos registrar aqui a participação, né? Parabéns a ela, né? Isso, daqui a pouquinho a gente já volta. Romilson lá de Lagoa de Canudo também tá ouvindo a gente, né, Romilson? Na escuta do Manhã Sertaneja, Alegria do Sertão tá lá ouvindo e curtindo aí o som da Rádio Visão, né? São 6:06, 6:06. Programa Manhã Sertaneja, Alegria do Sertão, né? Quem mais tá ouvindo, hein?

0: Beleza, deixa eu mandar também uma alusão aqui para a dona Edith, lá no dona Edith Oliveira, né? Lá no bairro Santa Cruz, também é outro ouvinte do programa, né? Sempre acompanhando a gente aí. Um abraço para vocês aí também, né? A escuta do programa. Manda também uma alusão aqui pro meu grande amigo Mamá, né? Lá no bairro Barrinha, né? Mamá é o meu serralheria, meu serralheiro, né? De confiança, né? Conhecendo? Ali jogador, ali faz carretinha pra moto, pra carro, né? Faz ele cobertura pra casa, né? De zinco, essas coisas. O homem é diferenciado, rapaz, né? Faz carroção, portões, né? O homem joga duro, né? É filho do meu amigo Dudu, lá do bairro Barrinha, né? Um abração pra Dudu com a família também, né, Dudu? Sempre ligadinho com a gente aí. Um abraço pra toda a família aí na escuta, né, do programa. Meu amigo Gabriel Celeiro, né? Ali também é outro diferenciado, né? É o melhor fazedor de cela da região, né? Testado e aprovado. Ali é diferenciado, né? Um abraço, ele gosta de umas cavalgadas, né? Hein? Ah, não perde um, rapaz, né? O homem é amante. O que mais? Tô ouvindo nós? Deixa eu mandar também a alusão aqui para o seu Anito, lá do Barbarrinha, né? Sempre ligadinho no programa também. Sempre na escuta aí do Manhã Sertaneja. Ah, deixa eu mandar também um abraço pra ela que tá ouvindo. Você que tá ouvindo nós? Dona Alzira. Ah, eu sou João Batista nas Campinas, né? Posso esquecer dele não, rapaz, não, viu? É, a Dona Alzira lá, o radinho dela, ela apanha nas altas lá nas Campinas. Sempre ouvindo nós, né? Eu falei com ela um dia que quando eu passasse nas Campinas, eu ia passar lá na casa dela, rapaz, mas ainda não teve oportunidade, viu, Dona Alzira? Mas pode ter certeza, quando eu passar nessa região aí, eu aviso a senhora e eu passo aí, viu? É, pra dar um abraço nela lá e agradecer pessoalmente aí a audiência, né? Ela e seu João. É, vamos seguir no programa? Deixa eu ir ao break comercial, né? Vamos dar um break comercial rapidinho, a gente já volta, né? Te manda também um abraço lá pro meu amigo Quinca do Cachorro Quente, né? Posso esquecer dele também, não. Quinca do Cachorro Quente, tá em novo endereço agora, né? É, me falaram que ele tá ali na praça ali do fórum, né? 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Valeu, Quinca. Valdionô lá em Pinga Fogo, tá ligadinho com a gente também. Na escuta do Manhã Sertaneja, Alegria Sertão. Eu vou abrir comercial, faturar, já volto já já. Rapidinho de volta, né? Isso. Com muito mais.
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0: Muito bem, de volta aqui pela sua, pela nossa Visão 87.9, programa Manhã Sertaneja, Alegria do Sertão, né? Até às 6h45 nós vamos juntinhos tocando pra você a boa música sertaneja, né? Muito bem, é o seguinte, na semana passada, né, na sexta-feira, nós falamos que ia ter haver o sorteio, né, do Pix, né, do Príncipe, né, o sorteio aí. Das pessoas que participaram aí dos programas, né? Mas infelizmente não deu tempo, né? Realizar o sorteio devido aí às festividades, né? E portanto, nosso colega Wilson Nunes mandou informar aqui que hoje será realizado aí o sorteio, viu, gente? Então, quem participou na semana passada estava aguardando aí seu sortudo, né? Mas infelizmente, devido aí à correria, né, às festividades e tal, acabou não dando tempo. Mas hoje será realizado aí o sorteio, né? Hoje o Wilson vai estar realizando o sorteio e, portanto, aí, eu não sei o horário, né? Não sei se vai ser no horário do programa dele, né, ou vai ser à noite, né? Mas aí a gente vai estar informando a vocês, né, o ganhador, né? Estaremos postando também no status aí. Tanto os locutores postam também, como no status da Rádio Visão FM aqui também, viu? Então, só ficar atento aí que de hoje para amanhã estará anunciando aí o ganhador do Pix, né? Sorteio aí do Pix do Príncipe, né? R$250 tá caindo na conta aí das pessoas aí. E uma, né? Dos que participaram aí será o sortudo. O sortudo é o sortudo, né? Então, portanto, aí hoje sairá o sorteio aí. São 6h26, programa Manhã Sertaneja, Alegria do Sertão. Vamos então aí ao quadro Bom Dia Especial do Ouvinte.
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1: Muito bem, vamos ao quadro Bom Dia Especial do Ouvinte de hoje, né? Hoje nós vamos lá para o bairro Oliveira, porque hoje no bairro Oliveira tem aniversariante, né? Que é a minha amiga Regina, lá do bairro Oliveira, né, Rê? Hoje ela completa mais um ano de vida. E ó, várias pessoas parabenizam você. Tem aqui, ó, a Nivalda. Nivaldinha, fala aí.
2: Bom dia, Naldo. Gostaria, nesse dia de hoje, parabenizar uma pessoa que é muito mais do que especial, que é a minha comadre Regina, lá no bairro Oliveira. Hoje ela sopra mais uma velinha. Que Deus abençoe ela, não só hoje, mas sempre. Que Deus derrame chuva de bênção na vida dela, pois ela merece. E que ela continue sendo essa minha comadre maravilhosa, essa minha comadre sorridente, essa minha comadre do coração maravilhoso. Parabéns, minha comadre. Que Deus abençoe sempre. Que essa data multiplica por muitas vezes. E que, por favor, que rode os parabéns. E também quero a música de Noite Traiçoeira. É, oferecer especialmente para essa aniversariante no bairro Oliveira, a minha comadre Regina. Que nós todos te amamos, minha comadre. Parabéns, muitas felicidades, muitos anos de vida. Aqui é Nivalda de Pinga Fogo.

0: Muito bem, tá aí a Anivalda, né? Parabenizando a Regina pela passagem do aniversariante, pela passagem do aniversário, né? Mais uma pessoa aqui participando é o nosso amigo Salvador Bonfim. Fala, Salvador.
1: Oi, Nova, bom dia. Tudo bem? Eu quero que você toque os parabéns pra minha esposa Regina Oliveira e tocar aquela música de Roberto Carlos, O Amor é Mais. Valeu, Nova.
0: Pronto, né? O Amor é Mais, prepara também, né? Porque antes, vamos aqui registrar os parabéns para ela, desejar muitas felicidades, né, para nossa amiga Regina, né, lá do Barro Oliveira, né? E parabéns para você, felicidade, tudo de bom, né? Que Deus te proteja, te ilumina, né? Que você continue sempre essa pessoa atenciosa, educada, né? Que Deus dê saúde para você, com a sua família, muitos anos de vida. Noite Traiçoeiras, e depois vem a indicação aí do esposo, né? Que pediu a música do Roberto Carlos para você. 6h30.
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0: Teixeira.
1: Muito bem, tá aí o Rei Roberto Carlos cantando Amor é Mais, em especial pra ela, Regina, lá do Barro Oliveira, né? Mais um aninho de vida, ó. É, a Regina tá aqui agradecendo, né? A Nivalda, tá lembrando dela aí, né? Portanto, aí. Muito bem, já são 6h37, né? Programa Manhã Sertaneja, Alegria do Sertão.
2: 6h37.
1: Pronto, 6h37. Que mais participa com a gente aqui rapidinho? Dona Dina, fala, Dona Dina.
3: Bom dia, meu amigo Naldo Teixeira. Eu gostaria que você rodasse os parabéns para o meu amigo Cláudio, lá no café. Eu desejo tudo de bom para ele durante esse dia e todos os dias. Desejo um feliz aniversário para ele, que Deus abençoe ele, proteja ele, que ele seja esse amigo que ele é, um amigo para sempre, que hoje ele está colhendo mais um cravo no jardim da vida. Parabéns, parabéns, meu amigo Carlos, que hoje você está colhendo um cravo no jardim da vida. Desejo para você saúde, alegria, ser esse amigão para sempre que você é. Um bom dia, Cláudio. Que Deus abençoe seu dia hoje, não só hoje, todos os dias.
1: Pronto, aí Dona Dina, né? Tá ligadinho no programa, né? Tá lá curtindo nós, né? Essa semana eu lembrei do seu Rodolfo, viu, seu Rodolfo? É. Quando a Dona Dina passou na rua lá de casa, né? E ela tá... Hã? Passou lá na motinha dela, né? Isso, tá com o banco quente, não tá? Tudo lá? Eu lembrei do seu Rodolfo, né? O Rodolfo falou, Dona Dina, só vai devagar, Dona Dina, né? É, só viu o vento batendo no cabelo, né? E ela passa, passa que passa, né? A curva quente, viu? É, a Dona Dina aí, ó. Tá jogando dura aí, ó. Tem que ter cuidado, né? É, falar disso, o pessoal que usa essas motos, né? Essas, o pessoal fala essas bikezinhas, né? Essas elétricas, né? É muito bom o pessoal usar capacete também, né? Mesmo que eles não cobram um capacete, né? Mas é bom pra segurança também, né? Eu vi muitas pessoas aí usando, umas usando, outras não, né? É, porque pode haver um acidentezinho, né? Batendo alguma coisa e o capacete se ajuda, né? Né? Mesmo que às vezes o pessoal não cobra aí, mas é bom usar, né? Até pra segurança própria aí, né? Não é isso? E Dona Dina, é. Aí seu Rodolfo, para de falar da, que a senhora tá com o van quente aí na rua, né? É. Valderan Rocha tá ouvindo a gente, Deran. Deilton também tá ligadinho no programa. Meu amigo Marcelo tá ligadinho com a gente também, né? Na escuta do programa também. São 6h40. Deixa eu falar aqui com o meu amigo Marcones Pipoqueiro, né, Marcones? Tá ligadinho com a gente. Fala, Marcones.
4: Bom dia, meu amigo Nado.
1: Bom dia. Nossa,
4: meu amigo Marilito. Vamos dar música mais querida. Oferecer pra meus irmãos, tudo, Tom de Musa, Bodega. O amigo querido, seu Regis. É, Cláudio do Café, vários amigos, viu?
1: Certo.
4: Pra você também, meu amigo. Tudo de bom, uma boa quarta-feira, muita paz. Valeu. Se der pra você passar bem, não deve ter problema, não.
1: Certinho. Ponto, não tá no ponto? Pode soltar então. Barreirito! Indicação do meu amigo Marcones Pipoqueiro, né? Grande amigo. É um cara legal ali, né? Marcones Pipoqueiro. Deus proteja e abençoe ele sempre, né? É um homem forte, guerreiro, né? É.

0: Aê, beleza, tá aí Barreirito aqui na programação, indicação do nosso amigo Marcondes Pipoqueiro, né? Já são 6 horas e 44 minutinhos, né? Já finalizando o programa também. 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Gente, tô indo nessa, vou ficar devendo aqui algumas participações, chega na sequência o programa independente, né? Que tem total responsabilidade dos seus idealizadores, né? E logo em seguida, chega também o horário reservado pela Justiça Eleitoral. E depois Jornal da Manhã com Clássio e Marcos. Um abração para o Nenê Severo, a Vetinha, Marcelo de Tó também está ouvindo a gente, né? Essa turma toda aí na escuta do programa. Forte abraço a todos e até amanhã. A gente volta, né, com mais edição do programa Manhã Sertaneja.
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4: O programa Sua Vida e Seus Caminhos chega agora com a carta de agradecimento. Em nome do mestre Manuel, eu vou ler a cartinha da consulente Meire Pereira. Ela nos escreve da cidade de Água Azul do Norte, no estado do Pará. Na sua carta, ela diz: o mestre Manuel teve piedade de mim e do meu filho. Nós estávamos discutindo muito, já não nos entendíamos em casa. Eu estava muito triste com aquela situação, até que minha irmã me falou do mestre Manuel. Eu ouvi no rádio o programa Sua Vida e Seus Caminhos e decidi procurá-lo. Depois disso, minha vida mudou. Estou muito feliz com o meu filho e com toda a minha família. Obrigada, mestre.
5: Só lembrando que você pode participar desse programa. Você pode enviar sua carta aqui para essa emissora. Deixar aqui na portaria dessa emissora. Na sua carta você coloca o seu nome completo de batismo, né? Você pode colocar também as suas iniciais, né? Você que não queira que seu nome seja revelado no ar. Então você pode colocar o nome de uma rosa, o nome de um perfume, o nome de uma flor.
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5: Olha, hoje eu tenho aqui em minhas mãos uma carta de agradecimento. A carta de agradecimento de hoje vem

0: Manuel, venho através dessa carta falar um pouco das doenças que estava destruindo a minha vida. Eu cheguei até a pensar que eu não iria encontrar uma solução, mas aí eu escutei o seu programa e vi muitas pessoas dando agradecimentos, e Deus tocou no meu coração, e com fé eu procurei o Senhor, e hoje estou escrevendo para falar como eu estava antes de procurar o Senhor. Eu sentia muitas dores na coluna há mais de 5 anos que eu vinha sofrendo com essa dor. Eu já tinha passado por vários ortopedistas, já tinha feito vários exames, não deram nada. No início, os médicos achavam que era hérnia de disco e bico de papagaio, desvio na coluna. Aí eu tomei vários remédios e na época eu fiz várias sessões de fisioterapia, mas não adiantou nada, mestre. Na época eu cheguei até perder 11 quilos. Era tantas dores que eu sentia, cheguei a ficar com fraqueza nas pernas e com batimentos no coração. E muitas dores nas pernas e na coluna. Mas hoje a minha vida mudou. Os médicos chegaram para mim e disseram: o seu problema não é para homem de farda branca. Não, procura quem entenda da espiritualidade, pois essa sua doença desafiou a gente. Aí eu fiquei, mestre, muito triste quando eles falaram
1: isso. 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
2: 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E a hora certa, 7:25.
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4: Ok, vamos lá Brasil, são 7:26, tá? Já estamos de volta aqui no JM, edição dessa quarta-feira, né? Tô tudo aqui perdido, quarta-feira, 9 de setembro de 2026, vamos até às 20, olha, tô falando que estou tudo bem. Vamos ter as 9 horas, que 21 horas, rapaz. Vamos até as 9 horas aqui no JTM para te deixar muito bem informado. Deixa eu abraçar aqui toda a Palmas de Monte Alto, toda a região, você do centro da cidade, dos bairros, ruas periféricas, no interior do município, ouvindo a gente. Você aí nos distritos, nas comunidades, localidades, uma ótima quarta-feira, tá? Depois de dias de festa, né? Pessoal muito agitado aí. Nós já estamos aqui no JM. Você da cidade de Cinco Vizinhos, ouvindo pela nossa frequência 87.9, muito obrigado pela audiência aqui no JM.

0: Olha, deixa eu abraçar também aqui internautas conectados, plugados com a gente pelas nossas plataformas. Nós estamos aí no nosso aplicativo, no seu smartphone Android, tá? E também no iOS, nós estamos no aplicativo do Rádios Net, para você acompanhar a nossa programação de fora aqui da cidade, tá? De fora do município, do estado, também do Brasil, você acompanha a Visão FM. Olha, vamos lá, né? A equipe já está pronta e siga o líder. Seu Marcos Paulo, bom dia.
1: Segue o líder. Bom dia, seu Clássico. Bom dia aos ouvintes da Visão FM. Para você que acompanha a nossa programação, aumente o volume do rádio, porque a partir de agora temos muita notícia, muita informação para você aqui pela sua Visão FM 87.9, a rádio que tem o seu jeito. Já mando um abraço aí aos nossos ouvintes no centro da cidade, você nos bairros, no comércio, na zona rural, também os nossos internautas plugados, conectados com a gente. Jornal da Manhã chegando, trazendo para você muita informação. Minha gente, por falar em informação, já vamos ver aqui como fica o tempo e a temperatura para hoje aqui em Palmas de Monte Alto.
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1: Olha, meu povo, hoje será uma quarta-feira de sol e aumento de nuvens de manhã. Pancadas de chuva à tarde e à noite o céu volta a limpar. Minha gente, a temperatura mínima é de 23 graus e a máxima 34. Nós temos aqui 40% de chance de chuva para 0,4 milímetros. A umidade relativa do ar está em 36%, né? Varia entre 36% e 75%. O vento sopra na casa dos 14 km por hora. E teremos rajadas que podem chegar até 40 km por hora. O sol nasceu às 5h52, irá se pôr às 17h48 e a lua é minguante.
0: Ok, dito isso, vamos lá, 7h29, vamos girar aqui nos destaques das manchetes do programa de hoje.
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0: Olha, hoje aqui no JM, adolescente de 17 anos morre durante ação policial em Carianha.
1: A Rondesp Meio Oeste conduz dois homens e apreende drogas, balança e dinheiro no bairro Monte Pascoal, em Guanambi.
0: Homem suspeito de integrar o bonde do maluco morre em confronto com policiais da Rondesp Meio Oeste em Feira da Mata.
1: Discussão por ciúmes termina com pertences pessoais queimados e móveis danificados em Sebastião Laranjeiras.
0: Homem é detido suspeito de ameaçar menina de 11 anos com uma faca em Guanambi.
1: Som em volume excessivo e condutor em aparente embriaguez resultam na prisão de carro aqui em Palmas de Monte Alto.
0: Vidro de carro é quebrado e carteira com 2.000 e cartões é furtado em Guanambi.
1: Motocicleta é furtada durante festa de cavalgada na zona rural de Urandi.
0: Motociclista perde controle da direção e bate contra árvore avenida lá na cidade de Guanambi.
1: Filha de vereador e ex-vice-prefeito de Candiba morre aos 18 anos.
0: Olha, motorista fica preso às ferragens após colisão entre dois caminhões na zona rural de Coribe.
1: Colisão entre duas motos é registrada em avenida aqui em Palmas de Monte Alto.
0: Homem é preso após ser reconhecido como autor de roubo a posto de combustíveis lá em Guanambi.
1: Minha gente, mulher denuncia agressões e ameaças de morte do companheiro no distrito de Pindorama, em Uiú.
0: Olha, em Candiba, homem é agredido pela companheira enquanto dormia e tem móveis eletrônicos e celulares danificados na Vila Neves, em Candiba.
1: Com sinais de embriaguez, idoso cai de motocicleta e fica ferido em Guanambi.
0: Olha, a Polícia Civil prende homem investigado por estuprar criança de 7 anos em Caculé.
1: E mulher denuncia ex-companheiro por agressão e relato histórico de violência em Guanambi.
0: Caminhonete furtada em Carianha é recuperada durante a ação policial em Urandi.
1: Essas e outras informações você acompanha a partir de agora aqui no Jornal da Manhã, que já está no ar. Bom dia.

0: Ok, já de volta, 7h32, 7h32. 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
0: Bacana, e você participa com a gente através do 999979. Pera aí, calma.
1: 9991-9742.
0: É isso aí, pô. É porque depois da festa, a gente, dois dias de feriado e prolongado, festa de setembro, a gente fica com a memória meia defasada. Quem vê assim, quem ouve assim, pensa que eu estava na festa. Estava não, gente. Estava em casa, intocado. Olha, você participa, Marcos Paulo tá ali na tela para receber a sua participação, manda alusão, abração, faça queixas, pedidos, reclamações, desde que você esteja se identificando para a nossa audiência. Ainda na edição de hoje, vamos trazer também o placar da rodada, né? Que nós tivemos aí feriadão, mas teve Campeonato Brasileiro rolando aí no final de semana. Ontem teve também aí Sul-Americana, o Vascão e o São Léo Jardim empatou 0-0, mas já a gente traz aí. E temos novo líder, né?
1: Temos novo líder,
0: tem
1: Mengão, né?
0: Tem vinhetinha do novo líder. Ah,
1: segue o líder, tem não.
0: Tem. Oh, vinhetinha do líder. Olha, calma, calma, calma, Moreno, pera aí, Moreno. Você tá vexado, mano, calma, Moreno. É só um pontinho, Moreno, de frente, calma.
1: É, rapaz, segue o líder.
0: Tá vexado esse Moreno.
1: Fala aí, segue o líder, o flamenguista Reginaldo Lisboa já apareceu por aqui, viu? Já deu seu bom dia.
0: Valeu, Ré.
1: O grande Reg, acompanhando aqui o Jornal da Manhã, flamenguista doente. Pois valeu, meu amigo.
0: Vamos dar as informações da área policial. Adolescente de 17 anos morre durante a ação policial em Carianha.
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0: Olha, minha gente, um adolescente de 17 anos morreu após uma intervenção da Polícia Militar no início da tarde de ontem, né? Terça-feira, 8, no bairro São Francisco, em Carinhanha. Olha, a ocorrência foi registrada por volta das 12h40 na Rua da Pista, próximo ao campo do bairro. Segundo informações da Polícia Militar, a guarnição foi acionada após receber uma denúncia de Roberto Ferreira da Silva Júnior, conhecido como Juninho. Estaria armado e circulando pela via. Os policiais se deslocaram até o local para averiguar a situação. Ainda conforme a Polícia Militar, durante a aproximação da guarnição, o adolescente, ele teria efetuado um disparo de arma de fogo, aparentemente de calibre .32, em direção aos policiais. E diante da situação, os militares teriam revidado aos disparos. Após a intervenção, Juninho foi encontrado ferido. Os policiais prestaram os primeiros atendimentos e o encaminharam ao Hospital Municipal Maria Pereira Costa, Dona Quinha. E apesar do atendimento médico, o adolescente não resistiu aos ferimentos e morreu na unidade hospitalar. O local da ocorrência foi preservado para a realização dos procedimentos periciais e médicos legais também, né? E conforme a Polícia Militar, armas, munições, estojos e outros vestígios relacionados ao caso foram preservados e apresentados à autoridade policial competente. Juninho é conhecido no meio policial, inclusive já foi detido por furtos e arrombamentos na cidade de Cariânia. Ele também é suspeito de assaltar e agredir um idoso no bairro São Francisco, caso que nós reportamos na semana passada. Então o Juninho aí teve o seu CPF cancelado.
1: Olha, minha gente, de Carinhanha, nós vamos aqui a Guanambi, porque uma ação da Companhia Independente de Policiamento Tático, Meio Oeste, resultou na apreensão de drogas e outros materiais relacionados ao possível comércio de entorpecentes na noite desta segunda-feira 7, no município de Guanambi. A ocorrência foi registrada por volta das 20 horas e 30 minutos, durante um patrulhamento tático realizado pela equipe policial na rua Acelino de Andrade, no bairro Monte Pascoal. E segundo informações da polícia, os militares avistaram alguns indivíduos em frente a uma residência. Com a aproximação da guarnição, os suspeitos correram para o interior do imóvel. Os policiais realizaram o acompanhamento e conseguiram abordar dois deles. Ainda conforme o relato da ocorrência, outros indivíduos conseguiram fugir pelos fundos da residência, transpondo, portanto, muros e não foram localizados pela equipe. Na busca pessoal, os policiais encontraram no bolso de um dos abordados uma quantia de substância análoga ao crack. Na sequência, foram realizadas buscas no imóvel, onde foram localizados outras substâncias semelhantes à maconha e cocaína, além de materiais que, segundo a polícia, estariam relacionados ao acondicionamento e à possível comercialização dos entorpecentes. Durante as buscas, foram apreendidos 18 pedras de substância análoga ao crack, 4 papelotes de substância análoga à cocaína, 9 trouxas grandes e 9 pequenas de substância à maconha, além de uma balança de precisão e também um bloco de anotações e R$ 748 em espécie. Os dois suspeitos, juntamente com o material, foram apresentados na delegacia onde o caso foi registrado.
0: Ok, muito bem, dito isso, agora são 7 horas e 39 minutos, 7h39 de Guanambi. Nós vamos à ocorrência também da Rondesp Meio Oeste, lá em Feira da Mata, porque o homem suspeito de integrar a facção criminosa, conhecida como Bonde do Maluco, morreu em confronto com a polícia, com policiais da Rondesp Meio Oeste em Feira da Mata.
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0: Olha, minha gente, o homem suspeito de envolvimento com a facção criminosa Bonde do Maluco, o BDM, morreu após um confronto com policiais da Rondesp Meio Oeste. Foi na manhã de domingo 6, em Feira da Mata. O homem foi identificado como o Luiz Henrique Mendes Barreto, conhecido como o Luiz Baleado. E durante a ocorrência, os policiais apreenderam uma arma de fogo, munições e mais de 2,6 quilos de substâncias semelhantes à maconha e também à cocaína. De acordo com informações divulgadas pela Polícia Militar da Bahia, as equipes realizavam patrulhamento tático no município após o compartilhamento de informações com policiais da 38ª Companhia Independente de Polícia Militar, CPM, sobre a atuação de suspeitos envolvidos com o tráfico de drogas na região. Ainda conforme a versão apresentada pela Polícia Militar durante as abordagens, o Luiz teria desobedecido às ordens dos policiais e efetuando disparos contra as guarnições. Os militares reagiram e durante o confronto o suspeito foi atingido. Após a troca de tiros, o homem foi socorrido e recebido atendimento médico, mas não resistiu aos ferimentos e morreu. Segundo a Polícia Militar, posteriormente foi constatado que ele possuía histórico criminal. A suspeita de ligação de Luiz Henrique com o Bonde do Maluco também é atribuída às informações levantadas pelas forças de segurança. o eventual vínculo com a organização criminosa deverá ser considerado dentro das investigações, caso é sobre o caso, tá? Considerado e dentro das investigações que a polícia faz a partir de agora. Olha, na ação foram apreendidos um revólver Taurus, calibre .38, duas munições intactas e quatro munições deflagradas. Os policiais também localizaram cerca de 2,420 quilos de substância análoga à maconha, 235 gramas de substância semelhante à cocaína. Além dos entorpecentes, foram apreendidas três balanças de precisão, diversas embalagens utilizadas para o acondicionamento de drogas. Todo o material recolhido durante a ocorrência foi apresentada à Delegacia Territorial de Bom Jesus da Lapa, onde foram adotadas as medidas legais cabíveis. Ele é suspeito de vários homicídios na região de Santa Maria da Vitória, inclusive já foi preso em Cocos e Eunápolis, Itapetinga e também na cidade Vitória da Conquista, senhor Marcos Paulo.
1: É, gente, vamos também aqui a Sebastião Laranjeiras, porque uma mulher de 25 anos de idade relatou ter sido vítima de violência doméstica. Fato que aconteceu na madrugada dessa segunda-feira 7, lá em Sebastião Laranjeiras. A ocorrência foi registrada por volta das 3 horas e 52 minutos na Rua dos Oliveiras, no centro da cidade. Minha gente, olha, de acordo com as informações repassadas à Polícia Militar, a vítima contou que o seu companheiro de 21 anos de idade teria ateado fogo em alguns de seus pertences pessoais e provocado danos em móveis e utensílios da residência. Ainda conforme o relato, a situação teria ocorrido após um desentendimento entre o casal motivado por ciúmes. A guarnição do 17º Batalhão de Polícia Militar foi acionada e se deslocou até o endereço informado para averiguar a denúncia. No local, os policiais constataram os danos provocados na residência e nos objetos. Entretanto, o suspeito já havia deixado o imóvel antes da chegada da equipe. Os policiais realizaram rondas nas proximidades na tentativa de localizá-lo, mas ele não foi encontrado. A mulher recebeu orientação para comparecer à delegacia, onde poderá formalizar um registro de ocorrência e solicitar as medidas previstas na Lei Maria da Penha.
0: Muito bem, 7h44, 7h44, vamos a Guanambi. Porque homem detido suspeito de ameaçar menina de 11 anos com uma faca. Isso foi lá em Guanambi. Ele foi detido. É?
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0: Olha, o fato é o seguinte, um homem de 48 anos, ele foi detido pela Polícia Militar após ser acusado de ameaçar uma menina com uma faca. Foi na tarde de segunda-feira 7, do feriado de setembro, lá em Guanambi. Após o chamado recebido pelo Centro Integrado de Comunicação, o SICOM, policiais do 17º Batalhão foram até a Travessa Lagedão, onde a vítima de 11 anos relatou ter sido ameaçada por um homem de 48 anos. No local, a vítima relatou aos policiais que havia sido ameaçada pelo homem, que estaria portando uma faca. Após a suspeita, a suposta ameaça, o suspeito teria fugido. Ainda segundo o relato da vítima, a situação seria recorrente e sem motivação aparente. Diante das informações, os policiais iniciaram aí diligências pelas proximidades e conseguiram localizar o suspeito. Conforme a Polícia Militar, ele foi reconhecido pela vítima como sendo o homem apontado na denúncia. Olha, a faca que teria sido utilizada na ameaça, entretanto, não foi localizada durante a ação policial. O homem foi detido e encaminhado à Delegacia Territorial de Guanambi, onde a ocorrência foi apresentada para adoção das medidas legais cabíveis.
1: Minha gente, vamos seguindo aqui com mais notícias para você que acompanha o Jornal da Manhã. Olha, aqui em Palmas de Monte Alto, um veículo foi apreendido pela Polícia Militar após uma denúncia de perturbação de sossego provocada por um som em volume excessivo. Esse fato aconteceu na tarde deste domingo 6, aqui em Palmas de Monte Alto. Segundo informações do 17º Batalhão da Polícia Militar, por volta das 14 horas e 45 minutos, uma guarnição foi acionada após receber reiteradas denúncias e reclamações de moradores sobre o volume elevado de um equipamento sonoro na Praça da Saudade, no centro aqui de Palmas de Monte Alto. Ao chegar ao local, os policiais encontraram um veículo Gol de cor vermelha, com a tampa da porta do porta-malas aberto e o equipamento de som ligado em um volume extremamente alto. Ainda conforme a Polícia Militar, o homem, que se identificou como proprietário do automóvel, apresentava sinais visíveis de embriaguez. Ele também não portava documentos pessoais e nem a documentação do veículo. E, segundo os policiais, apresentava dificuldade para informar seus dados de maneira clara. E diante das irregularidades, o veículo e o equipamento sonoro foram apreendidos e encaminhados ao pátio do pelotão da Polícia Militar.
0: Muito bem, agora são 7 horas e 47 minutos, 7h47, deixa eu mandar aqui o alazão pra ele, que tá sempre ouvindo aqui o nosso programa, a sintonia aqui do JTM, o nosso amigo Zé Véi, que representa Zé Turismo aqui em Palmas de Monte Alto, viaje com segurança, tranquilidade, conforto para o interior de São Paulo, tá? 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Valeu, Zé. Obrigado pela audiência aqui no JM. 7h48, tem mais notícias aqui da área policial, tá? Vamos voltar a Guanambi, Marcos Paulo, porque, olha, vidro de carro é quebrado e carteira com R$2.000 e cartões é furtada lá em Guanambi.
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0: Muitas ocorrências no feriadão de 7 de setembro em toda a nossa região, não só em Guanambi, Monte Alto, mas em toda a região. Olha, uma carteira contendo R$2.000 em espécie, documentos e também 10 cartões de crédito foi furtada do interior de um veículo na tarde de segunda-feira, 7, em Guanambi. A ocorrência foi registrada por volta das 14 horas e 19 minutos na rua Renan Gomes, no bairro Doutor Beneval Boa Sorte. Uma guarnição do 17º Batalhão de Polícia foi acionada pelo Centro Integrado de Comunicação, o SICOM, para averiguar a denúncia. No local, os policiais constataram que o vidro da dianteira esquerda do Fiat Cronos havia sido quebrado. E segundo o proprietário, um homem de 46 anos, uma carteira foi retirada do interior, né? Dentro do automóvel. Ainda conforme o relato da vítima, a carteira continha, olha, a quantia de R$2.000 em dinheiro, bastante grana, a carteira nacional de habilitação, a CNH, e 10 cartões de crédito. Após verificar a situação, a guarnição realizou rondas ostensivas pelas proximidades na tentativa de localizar o responsável pelo furto, mas nenhum suspeito foi encontrado. O proprietário do veículo, ele foi orientado pelos policiais a comparecer à delegacia territorial para registrar formalmente a ocorrência e adotar as medidas cabíveis.
1: Bem, gente, vamos seguindo com mais informações aqui no programa Jornal da Manhã. Olha só, meu povo, mandar aqui um forte abraço pra minha amiga Lady Nalva, seu classe. Ela disse que no Jornal da Manhã, na rádio, só tem vinheta do Flamengo.
0: Não, tem do Vasco, preocupando o Vasco.
1: Pena que não pode, aí colocou, pena que não pode reclamar, porque o diretor é Marcos Paulo, né? Fazer o quê?
0: Não, calma, então, ó, tem do Flamengo, tem a do Vasco. Aí, ó, viu? Tem a do Corinthians. Tá? Só que a do Corinthians é só o Naldo que toca. Ele coloca na pasta dele, deixa escondido. É só o Naldo. Marco Corinthians, ó, perdeu lá pro Chapecoense de virada, Marco Paulo. Aí, ó. Eita, calma.
1: Valeu, Ledinalva, minha amiga, lá em Agrestinho, ouvindo Jornal da Manhã. Daqui a pouquinho eu tenho o placar da rodada, viu, Ledinalva? Aí toda hora que eu falo aqui do placar da rodada, o coração aperta aí, né, Ledinalva? O Palmeiras vacilou e o Mengão, ó, assumiu a liderança, minha gente. Meu povo, vamos trazendo aqui mais informações da área policial, porque uma motocicleta Honda NXR 160 Bros, de cor vermelha, ela foi furtada durante uma festa de cavalgada realizada no Núcleo 2, na zona rural de Urandi. O caso foi registrado na manhã deste domingo 6, e segundo informações repassadas à Polícia Militar, a vítima, se tratando de um homem de 20 anos de idade, relatou que havia deixado a motocicleta estacionada no espaço da Andorinha antes de participar do evento. O veículo estava com um alarme e a trava acionados. E por volta das 7 horas e 20 minutos, ao retornar ao local, o jovem percebeu que a motocicleta não estava mais no endereço onde havia deixado e constou, portanto, constatou o furto. Uma guarnição do 17º Batalhão de Polícia Militar foi acionada e realizou rondas pelas imediações, além de abordagens a pessoas suspeitas na tentativa de localizar o veículo. Apesar das buscas, a motocicleta não foi encontrada e a vítima foi orientada a registrar a ocorrência na delegacia de Urandi.
0: Ok. 7h53, deixa eu mandar aqui um abraço pro meu amigo Kinka do Cachorro Quente, tá? 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Valeu, Kinka, abraço, muito obrigado. Qualquer momento aparece por aí. 7h54, tem mais notícias da área policial. E hoje só vai dar polícia, viu, gente? Foi dois dias sem um programa, então tudo que foi acumulado a gente vai trazer hoje aqui no programa, tá? Vamos a Guanabi novamente, porque motociclista perde controle da direção e bate contra árvores. Foi em uma avenida lá no município de Guanabi e aconteceu ontem.
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0: Pois é, um motociclista, ele ficou ferido após perder o controle da direção e colidir contra uma árvore. Aí foi ontem, terça-feira, 8, lá em Guanambi. O acidente aconteceu por volta das 6 horas e 14 minutos na Avenida Duval de Souza Lima, no bairro Ipiranga. Uma guarnição do 17º Batalhão foi acionado pelo SICO e deslocou-se até o local para atender a ocorrência. Segundo informações da Polícia Militar, o condutor da motocicleta teria perdido o controle do veículo e, na sequência, atingido uma árvore. Os policiais realizaram aí o isolamento da área e o controle do tráfego, além de prestarem apoio à equipe do SAMU durante os primeiros atendimentos e também a imobilização da vítima. Após o atendimento inicial, o motociclista, ele foi socorrido e encaminhado para uma unidade hospitalar, onde recebeu atendimento médico. Não foram divulgadas informações sobre o estado de saúde da vítima desse acidente que aconteceu ontem lá em Guanambi, na Avenida Duval de Souza Lima.
1: Olha, minha gente, vamos trazer aqui uma notícia triste e lamentável, né? Um fato que aconteceu lá no município de Candiba, né? Uma tragédia onde Júlia Carolina Bonfim, apenas 18 anos de idade, filha do vereador e ex-vice-prefeito de Candiba, Jurandir Pereira Bonfim, morreu na manhã deste domingo 6, no município de Candiba. Júlia era estudante de biomedicina e, conforme informações preliminares obtidas junto a moradores, a jovem teria ingerido medicamentos na noite de sábado 5 e, posteriormente, apresentou complicações em seu estado de saúde. A suspeita de que a morte possa estar relacionada à ingestão de uma quantidade excessiva de medicamentos. No entanto, até o momento não há informações e confirmações oficiais sobre as circunstâncias e a causa do óbito. As informações sobre o caso ainda são preliminares e somente exames e a apuração das autoridades competentes poderão esclarecer o que de fato ocorreu. A morte da jovem causou grande comoção no município de Candiba, especialmente entre familiares, amigos e pessoas próximas à família. Júlia era filha de Jurandir Pereira Bonfim, né, figura conhecida na política local e que atualmente exerce, né, o mandato de vereador e também já ocupou o cargo de vice-prefeito da cidade. As novas informações sobre o caso poderão ser divulgadas e atualizadas e os procedimentos oficiais confirmando as circunstâncias do que levou, né, a Júlia a ingerir essa quantidade excessiva de medicamentos.
0: Lamentável, uma jovem, né? Na flor da idade, começando agora para a vida, esse fim trágico, lamentável. 7h57, agora são 7h57, de Candiba nós vamos para o Oeste Baiano, vamos para Coribe. Motorista fica preso às ferragens após colisão entre dois caminhões na zona rural de Coribe.
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0: Pois bem, um motorista precisou ser resgatado pelo Corpo de Bombeiros Militar após ficar preso às ferragens durante um acidente envolvendo dois caminhões na manhã de domingo 6, na BA-172, na localidade da Nova Colônia, zona rural do município de Coribe. Militares do 20º Batalhão de Bombeiros Militar, com sede em Bom Jesus da Lapa, foram acionados para atender a ocorrência. No local, a equipe constatou que o motorista estava preso às ferragens e iniciou os procedimentos. Os bombeiros utilizaram aí técnicas e equipamentos específicos para retirar a vítima da cabine com toda a segurança possível. Após o resgate, o motorista foi entregue aos cuidados de uma equipe do SAMU, que realizou os atendimentos iniciais. A Polícia Militar também prestou apoio durante a ocorrência. Além do resgate, os bombeiros realizaram a limpeza do óleo que havia sido derramado sobre a pista, com o objetivo de reduzir o risco de novos acidentes naquele trecho. As circunstâncias da colisão não foram informadas pelas autoridades competentes.
1: Olha, minha gente, aqui em Palmas de Monte Alto, uma colisão envolvendo duas motocicletas foi registrada na tarde de sábado 5, na Avenida Tancredo Neves, no bairro Planalto, aqui no município. A Polícia Militar foi acionada por volta das 13h30, por meio do Centro Integrado de Comunicações SICOM, para atender a ocorrência de acidente de trânsito sem vítima. E de acordo com as informações, a batida envolveu uma Honda CG 160 Fan de cor vermelha, conduzida por um jovem de 19 anos de idade. E também uma Honda CG 125 de cor vermelha, pilotada por um homem de 51 anos. Quando a equipe do 17º Batalhão da Polícia Militar chegou ao endereço, os veículos já haviam sido retirados do local onde ocorreu a ocorrência. Os dois condutores conversaram e entraram em acordo sobre a situação. Após serem orientados pela guarnição a registrar o boletim de ocorrência, os envolvidos e as motocicletas foram liberados. Não houve registro de pessoas feridas nessa ocorrência.
0: Ok, ainda bem, né? 8h, daqui a pouco a gente fala mais aqui da área policial, de muitas outras ocorrências que aconteceu aí no feriadão, no final de semana. Homem foi preso após ser reconhecido como autor de roubo a posto de combustível lá em Guanambi. Já já a gente traz para você essa informação aqui no JM. 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
6: Ok, de volta, 8 horas mais 20 minutos. Estamos de volta aqui no JM, você mais perto da notícia. 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
1: 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É, gente, deixa eu mandar um alô para os nossos ouvintes ligados conosco aqui, um abraço especial para o meu amigo Dema, o vascaíno que está na zona do rebaixamento. Ele está ouvindo o Jornal da Manhã e se mantendo bem informado. Valeu, Dema. Obrigado imensamente pelo carinho da sua audiência. Tem mais participação aqui, temos áudio, vamos ouvir.
2: Bom dia, Marcos.
1: Bom dia, Marcelo. Tá com uma acelerada aqui, né? Com 2x. Pronto, vamos lá. Fala aí, Marcelo.
2: Bom dia, Marcos. Bom dia, Clás. A dupla do vento, do frio.
3: Olha, minha gente, vamos.
2: Tudo bom?
3: Notícia triste, lamentável.
1: Valeu, meu amigo Marcelo de Tó, flamenguista. Tá feliz da vida, mas tá um calorzinho, Marcelo. De noite faz frio. O trem tá meio
0: confuso esse
1: clima. Meio confuso, mas segundo os meteorologistas, para esse mês de setembro vai ter muita chuva, né? Vamos aguardar para
0: ver. Final do mês diz que começa a molhar a terra.
1: É, inclusive já começou até a aparecer aqui na previsão, né? Umas pequenas porcentagens de probabilidade de chuva.
0: Na 2 de julho choveu aí na semana passada.
1: Pois é. 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

0: 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Bom, são 8 horas e 29 minutos, vamos falar aqui de futebol, vamos trazer o placar da rodada, tudo o que aconteceu no Campeonato Brasileiro neste final de semana. Novo líder, o Mengão Malvadão, ultrapassa o Palmeiras e assume a liderança do Campeonato Brasileiro. Minha gente, olha, lá no Cícero de Souza, no sabadão, teve jogo entre Red Bull Bragantino e Bahia. E o Bahia, seu Clássico, venceu o Red Bull por 3-2. Já o São Paulo, no Morumbis, venceu o Atlético Mineiro por 2-0. O Fluminense venceu o Vascão do seu Clássico lá no Maracanã. Placar ficou em 1-0, acabando com a vida do Vascão, que está lá na zona do rebaixamento.
1: E permaneceu no mesmo lugar, nem subiu nem desceu.
0: Mas ficou agora 3 pontos atrás do 16º, né? O 16º, que é o Mirassol, tem 28 pontos e o Vasco tem 25. Aí complicou mais um pouquinho a vida do Vasco. O Mirassol venceu o Curitiba lá no Couto Pereira, placar ficou em 2-1. E o Cruzeiro, né, venceu o Atlético Paranaense por 3-1 no Mineirão. Já o Santos, lá no Beira-Rio, venceu o Internacional por 3-2. E o Flamengo, assumindo a liderança, venceu o Remo por 1-0. O Botafogo e o Palmeiras empataram, o placar ficou em 0-0. E o Corinthians perdeu para a Chapecoense na Neoquímica Arena.
1: De virada.
0: O placar ficou em 2-1. O Corinthians do Naldo Teixeira. O Vitória venceu o Grêmio lá no Barradão. O Grêmio que é o próximo adversário do Vasco.
1: Dois que tá com a corda no pescoço.
0: O Grêmio tá em 15º, tem 28 pontos também, né? Então, minha gente, a tabela atualizada do Campeonato Brasileiro. O Flamengo é o novo líder. Flamengo!
1: Calma, Moreno.
0: O Flamengo tem
1: 50... É um pontinho só, Moreno.
0: Mas é o líder.
1: Calma, Moreno.
0: Mas é o líder. Tem 54 pontos, é o novo líder do Campeonato Brasileiro, o Mengão Malvadão. E aí nós temos o Palmeiras, que é o segundo colocado, tem 53 pontos, um ponto a menos que o Flamengo. Nós temos também aqui em terceiro lugar o Atlético Paranaense, com 45 pontos, e o Fluminense também com 45 pontos, fecha o G4. Aí nós temos aqui em quinto o Bahia, sexto o Cruzeiro, sétimo vem o Curitiba, oitavo o Atlético Mineiro, o nono é o Bragantino, o São Paulo é o décimo primeiro é o Vitória, o Corinthians é o 12º. A Santos é o 13º, Botafogo o 14º, Grêmio o 15º e o Mirassol é o 16º com a mesma pontuação do Grêmio. Já na zona do rebaixamento está o Vascão do seu Clássico, do Alan Filgueira, do Dema.
1: Vamos
0: do
1: sair. Guilherme. Temos jogos a menos. Vocês falavam isso, né?
0: Tem 25 pontos, pronto, minha gente.
1: É o mais 3 pontos, vamos tirar lá do Grêmio.
0: Do Chapecó, mano.
1: O jogo a menos.
0: O jogo que tem a menos.
1: Com o Chapecó. Sei vamos tirar não. 3 pontinhos ali do Chapecó. Pá.
0: Não pá. Sei não, pode ser que sim, pode ser que não.
1: Richardson tá chegando aí, pá. E aí, pá.
0: Tá, vamos ver. Vamos ver.
1: Vamos sair da zona do rebaixamento. Se nós cairmos, nós não podemos ir para a Libertadores. E caso nós passarmos por Palmeiras,
0: né? Como diz aquele velho ditado, né? A esperança é a última que morre.
1: Mas o pior
0: é
1: que ela morre.
0: Minha gente, olha, o Internacional também está na zona do rebaixamento. Tem 25 pontos também, a mesma pontuação do Vasco. O Remo é o 19º, tem 23 pontos. E lá na lanterna do campeonato, o 20º está a Chapecoense, tem 17 pontos. E aí, o Malvadão Flamengo fez valer o jogo a menos que tinha, né? Por isso que ele fala, o jogo a menos fez valer, ultrapassou o Palmeiras, é o líder. Vamos ver se o Vascão vai fazer o dever de casa, né? E aproveitar o jogo a menos que tem e vencer a Chapecoense. Próximo adversário do Vasco é o Grêmio, né? Lá na Arena do Grêmio. O próximo adversário do Palmeiras. O próximo adversário do Palmeiras aqui é o São Paulo. na Nubank Park.
1: Clássico.
0: E o Flamengo enfrenta o Corinthians lá no Maracanã. É, os confrontos aqui entre essas equipes, minha gente. Então, o Flamengo é o novo líder do Campeonato Brasileiro.
1: Flamengo! Líder, né? Ah, eu não vi muita alarde, não. Inclusive a minha amiga e nosso ouvinte Cátia tá calada, não falou nada.
0: É porque foi festa, né, seu
1: Plácio? Nada, mas eu bem, eu bem, o malvadão.
0: É, teve as festividades, né, do 7 de setembro, mas muita gente não assistiu.
1: Ah, olha, não assistiu.
0: Eu mesmo não assisti o jogo.
1: Eu que não fui de festa assistir.
0: Pois é.
1: Golzinho, campegada de Samuel Lino. E não foi fácil, não, viu? Mas ganhou fora de casa, valeu. 8h34, vamos lá trazendo mais notícias aqui da área policial. Vamos falar aqui de Guanambi, porque o homem é preso após ser reconhecido como autor de roubo a posto de combustíveis lá na cidade do Beija-Flor.
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1: Olha, minha gente, um homem de 33 anos. Ele foi preso pela Polícia Militar após ser apontado como autor de um roubo cometido em um posto de combustíveis na tarde de segunda-feira 7, lá em Guanambi. Segundo informações do 17º Batalhão de Polícia Militar, a ocorrência foi registrada por volta das 17 horas e 7 minutos, após a guarnição receber uma denúncia sobre o assalto. No local, o frentista relatou aos policiais as características físicas e as vestimentas utilizadas pelo autor. Conforme a Polícia Militar, as informações apresentadas coincidiram com a descrição realizadas a outros assaltos registrados anteriormente na região. De posse das características do suspeito, os policiais iniciaram diligências e conseguiram localizá-lo no bairro Monte Pascoal. O homem foi abordado, detido e encaminhado à Delegacia Territorial de Guanambi para as providências cabíveis. Ainda, de acordo com a polícia, a vítima compareceu à unidade policial e reconheceu o homem como sendo o autor do roubo.
0: É, gente, olha, deixa eu. A Cátia, né, mandou aqui, seu Clássico. Olha, fala, chegamos.
1: Fala, Cátia, fala.
0: Chegamos, agora já era.
1: Já era o quê? Um pontinho de frente, cara.
0: Deixou uma vaga.
1: Só empatar o próximo jogo e o Palmeiras ganhar.
0: O que não é fácil, né? É. Ô, Cátia, deixa eu te falar uma
1: clássico
0: coisa.
1: É clássico.
0: Seu Clássico tá aqui com a dor de cotovelo, chega e tá dando dó.
1: Por quê? Cátia.
0: Porque o Malvadão assumiu a liderança do Campeonato Brasileiro e o Vascão tá lá na zona do rebaixamento. O homem tá numa doença
1: nada,
0: aqui, cara.
1: Mas vamos sair, vamos sair. Tá, vamos conquistar a Copa do Brasil e a Sul-Americana.
0: Ah, sonhar é bom.
1: Ah, menino.
0: É de graça, não paga nada.
1: Vamos conseguir, vamos ganhar. Já conversamos com o Titia Leila. Ó, Titia, fala lá com os seus jogadores pra facilitar lá pra nós. Nos dois jogos.
0: Sei que há.
1: Pronto, aí pode vir lá o Atlético ou quem é outro? O Atlético ou. Eu não sei quem é.
0: Sendo, é da
1: é o Grêmio, Atlético é. Grêmio. É, pronto, pode vir.
0: Minha gente, olha, o Francisco também está na sintonia do programa. Obrigado pelo carinho da audiência, meu amigo. Meu povo, olha, antes de falar aqui a próxima informação, deixa eu trazer aqui que hoje o Palmeiras vai enfrentar a LDU pela Libertadores da América. O Corinthians enfrenta o Estudiantes, né? Amanhã, quinta-feira, o Flamengo vai enfrentar a Independente del Valle. E o Fluminense já jogou ontem com o Platense.
1: Ganhou.
0: E venceu por 2-0. Tá certo, minha gente? As três equipes brasileiras hoje vão jogar, na verdade, duas, né? Hoje joga a Libertadores, Palmeiras, LDU, Corinthians e Independente. E o Flamengo joga amanhã, quinta-feira, às 21h30, contra o Independente del Valle. Meu povo, vamos seguindo aqui com mais informações da área policial. Deixa eu trazer aqui, o seu Clássico falou do posto de combustíveis, não é isso?
1: Yes, agora você vai
0: pindorama e Yuyu. Pro município de Yuyu, porque uma mulher de 24 anos de idade, ela denunciou ter sido vítima de uma violência doméstica e ameaça de morte praticados pelo próprio companheiro de 29 anos de idade na noite de domingo 6, lá no distrito de Pindorama. A ocorrência foi registrada por volta das 22 horas e 20 minutos na Rua das Flores. E conforme informações repassadas à Polícia Militar, a vítima relatou que havia sido agredida fisicamente pelo companheiro em via pública. Segundo o relato, o homem teria desferido tapas na cabeça da mulher e arrastado pelos cabelos, provocando, portanto, lesões em diferentes partes do corpo. Ela também afirmou que vinha sendo ameaçada de morte de forma recorrente. A guarnição do 17º Batalhão de Polícia Militar foi acionada por meio do telefone funcional e deslocou até o endereço informado. Ao perceber a aproximação dos policiais, o suspeito teria fugido do local. A equipe realizou diligências pela região na tentativa de localizar o homem, porém, ele não foi encontrado. A vítima recebeu atendimento da guarnição e foi encaminhada ao Hospital Municipal do município de Uiú, onde passou por avaliação médica em razão das lesões sofridas. Após o atendimento, os policiais orientaram a mulher sobre os procedimentos a serem adotados e possivelmente solicitar medida protetiva de urgência, conforme previsto na Lei Maria da Penha.
1: Ok, dito isso, agora são 8h39 de Uiú, vamos para Candiba. Homem é agredido pela companheira enquanto dormia e tem móveis eletrônicos e celulares danificados na Vila Neves, lá em Candiba.
2: Giro de polícia.
1: Olha, um homem de 42 anos, ele foi agredido pela companheira, tá? Aqui os papéis se inverteram. Ele tem 33 anos. E, aliás, a companheira de 33 anos, né? Ele tem 42, a companheira de 33. E isso foi durante a madrugada de segunda-feira 7, lá em Candiba. A ocorrência também envolveu danos materiais dentro da residência do casal. Olha, segundo informações da Polícia Militar, por volta da meia-noite e 5, o homem procurou uma guarnição do 17º Batalhão de Polícia e relatou ter sido agredido pela companheira enquanto dormia. Ele apresentava um ferimento no braço, enquanto no braço esquerdo, que já havia sido atendido e estava enfaixado após passagem pelo hospital municipal. Após o relato, os policiais se deslocaram até a residência do casal, localizada na rua Altino Ferreira de Souza, no bairro Vila Neves. No imóvel, a equipe constatou que diversos móveis e aparelhos eletrônicos haviam sido danificados. Dois aparelhos celulares também estavam danificados. De acordo com a versão apresentada pela mulher aos policiais, houve um desentendimento entre o casal motivado por ciúmes. Ela teria visualizado mensagens no celular do companheiro, o que teria desencadeado aí a discussão. Diante da situação, os dois envolvidos foram conduzidos aí apresentados na Delegacia Territorial de Guanambi, onde todas as medidas cabíveis foram adotadas pelas autoridades competentes.
0: É, minha gente, daqui a pouquinho vamos trazer aqui informações lá do município de Guanambi, porque com sinais de embriaguez, idoso, ele cai de motocicleta e fica ferido lá no município de Guanambi. Antes de nós irmos aqui ao intervalo, seu Clássico, deixa eu trazer rapidinho aqui, porque esse final de semana, né, tivemos aqui em Palmas de Monte Alto as festividades do 7 de setembro, né? O evento começou, no sábado, né? Isso, sábado, domingo, sábado e segunda-feira, né, onde nós temos aqui um balanço da Polícia Militar. Agradecer até o Capitão Vilaça, meu grande amigo, pelas informações prestadas aqui à população montealtense. Olha, foram 17 mil pessoas que estiveram presentes na festividade, seu Clássico, no sábado, né, onde teve 8 queixas de celulares furtados, uma queixa de uma motocicleta furtada e 3 vias de fato. Isso durante o evento, né, que aconteceu na noite de sábado. Já no domingo, né, a Polícia Militar faz uma estimativa de que 12 mil pessoas tenham comparecido ao evento. E aí, com relação às ocorrências registradas pela Polícia Militar, o 17º Batalhão, um rapaz ferido, né, proveniente de um corte de garrafa antes de começar os shows, e durante os shows nenhuma ocorrência foi registrada. Na segunda-feira, 4, né? No dia 8, né? Segunda-feira 8.
1: 4.
0: 7. Segunda-feira 7 de setembro, é verdade. 7 de setembro. 8 foi ontem, perdão. 4 mil pessoas estiveram presentes no evento e não teve nenhuma ocorrência. Então, o número expressivo de ocorrências que aconteceu durante as festividades foi no sábado, né, onde tivemos lá a presença estimada pela Polícia Militar de 17 mil pessoas, né, 8 queixas de celulares furtados, uma queixa de uma motocicleta furtada e 3 vias de fato durante o evento que aconteceu nesse final de semana aqui em Palmas de Monte Alto. Este é o balanço do 17º Batalhão de Polícia Militar. 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
1: Ok, vamos lá, são 8 horas e 46 minutos. 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
10: Ó, Ok, minha gente, não dá tempo mais pra nada, 8:58, só me resta que agradecer os nossos parceiros, as nossas parcerias, aqui a Telecom Provar, o seu provedor de internet, também o Centro 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Forte abraço, fica na paz, na graça, que Deus abençoe a todos de forma grandiosa, que ele fala o teu coração até amanhã, após o horário eleitoral obrigatório, tá? A gente volta amanhã a partir depois do horário da propaganda eleitoral obrigatória. Tchau, tchau e até amanhã. Fique com Deus, Cristiano Coelho.
11: 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Minha gente, um forte abraço a todos, excelente quarta-feira, retornamos amanhã às 7:25, se assim for a vontade do Pai Celestial. Valeu, um abraço.

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5: Muito bem, na Visão FM, 9:14. Alô você, bom dia.
6: Bahia.
5: Eu mesmo, bom dia pra você curtindo a programação da Visão FM, a rádio que tem o seu jeito, já de volta com a nossa programação normal após um feriadão prolongado, mas já estamos de volta, tá bom? Bom dia pra todos, pra você que curte aqui em Palmas de Monte Alto, pra você na zona rural do nosso município, onde quer que você esteja acompanhando via internet, muito obrigado. Vamos lá, né? Identificando a KZYS 607, Rádio Visão FM Estéreo. Operamos na frequência modulada nos 87.9 MHz. Visão FM, a rádio que tem o seu jeito. Bom dia. Muito obrigado pelo carinho da audiência. Me dê licença para poder chegar até a sua residência com essa programação, né? Quarta-feira, dia 9/9/2026. Um excelente quarta-feira para você acompanhando a gente, tá bom? Bom dia.
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5: Legal, na Visão FM, 9:15. Bom dia pra você curtindo a programação Visão. Iniciando a nossa programação nessa quarta-feira, de volta à nossa programação normal, né? Após o feriado prolongado, já estamos por aqui. Então, a nossa programação ao vivo. Começando com Leonardo, a música linda, linda. 9:16.

muito bem na Visão FM 924. Bom dia pra você, curtindo a programação da Visão FM, a rádio que tem o seu jeito. Tá aí iniciando a nossa quarta-feira. Rolou por aqui João Neto e Frederico, Chorou na Escadaria. Teve também Bruno e Marrone, Coração de Isca. Lá no comecinho teve Leonardo com a música Linda, Linda. 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Na Visão 924, olha só, foi perdido um aparelho de celular das imediações na rua Visconde de Mauá até o Hospital Municipal. Quem encontrou ou encontrar, por gentileza, devolver aqui na rádio, ou se preferir entregar ao nosso amigo Zaga, tá bom? Que tem uma gratificação. Olha, se você encontrou, é só você devolver ao nosso amigo Zaga. Esse aparelho pertencente a ele, né? Ele tá aí desesperado procurando seu aparelho, porque tem muitas anotações, também muitas coisas particulares, né? Então, se você encontrou aí esse aparelho celular, devolver ao nosso amigo Zaga, na rua Visconde de Mauá, ou aqui mesmo na rádio. Perdido nas imediações aí, entre a rua Visconde de Mauá, até o Hospital Municipal. Se você encontrou, devolver aqui na rádio ou entrar em contato e devolver para o nosso amigo Zaga, que ele dá uma gratificação, beleza? Na Visão FM 925, aqui na Visão FM, a rádio que tem o seu jeito, por aqui o mais cheiroso da Visão FM, ele, né? O Roger Bahia. Começando com mais um bloco aqui com o Henrique Juliano, a música Volta por Baixo. Bom dia!

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0: Visão FM 935, tá aí na programação da Visão, o som da Limão com Mel, Batista Lima. Por que não vem? Olha, você curtiu também Brisa Style, Zé Vaqueiro, Cena de Amor, rolou por aqui Henrique Juliano. Volta por baixo e vai curtir muito mais a programação Visão, tá bom? 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Na Visão FM 9. Ah, tá. 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Visão FM 9:37 agora. Vamos lá de alô, né?
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0: Legal, na Visão FM 937, bom dia aqui pra Neuza Porto, tá ouvindo a programação Visão. Valeu, Neuza, bom dia. O Bruno Souza, valeu, Bruno, bom dia pra você também, tá bom, meu amigo? Excelente quarta-feira, ótimo dia, tá pra você, de volta aos trabalhos, bom trabalho pra você também, tá bom, meu amigo? Quem mais aqui curte a gente? O nosso amigo Marcelo da Serralharia também, tá sempre ouvindo a gente, obrigado. Pessoal lá, meu amigo Di da ADR Casa de Rações também curtindo a gente, valeu, obrigado também, tá bom? Quem mais aqui curte a programação Visão? Bom dia para os amigos que curtem a Visão FM lá na região de Café Centro, com meu amigo Dinho, Dinho Café também, sempre ouvindo a gente. Obrigado aí pelo carinho da audiência, todo mundo curtindo a programação aqui no centro de Palmas de Monte Alto, os amigos da zona rural do nosso município. E a gente faz um intervalo, né, pra gente fechar uma porta ali, a porta batendo, né? O vento, o doutor Vento tá batendo a porta ali da rádio. Na Visão 934, daqui a pouquinho a gente volta.
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13: Muito bem, na Visão FM, 9 horas mais 42 minutos, reforçando o convite do nosso amigo Boqué, né? 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Vai ter corrida de argolinha, com certeza, tá bom? E, portanto, você é o convidado especial. Você, como eu já falei, dia 19, tem aí pra você corredores, vaqueiros, né? 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Portanto, dia 19 agora de setembro, em Agrestinho, lá no Parque Deus em Frente, tá bom? Portanto, você de Palmas de Monte Alto e região é o convidado especial. Tem mais aqui, ó, pra você que gosta de corrida de argolinha, vai ter a inauguração do parque Isaac Pereira, dia 27 de setembro, ali do nosso amigo Potoca e também a Márcia, tá certo? Próximo ao sítio do vereador Neto. Olha, gente, é o seguinte, olha, vai ter aí valendo, a grande, tem grande corrida de Argolinha, valendo R$3.000 em prêmios, né? Ainda tem show, o primeiro show com o Anderson Castro, também segundo show com a banda Companhia do Forró e o terceiro show com o Matheus Araújo, dia 27 de setembro, na inauguração do Parque de Argolinha, né? Isaac Pereira. É um novo tempo, uma nova história. Então, portanto, você de Palmas, de Monte Alto e região, é o convidado especial. E tem também Cavalgada. Cavalgada, já mudando aqui de música para o estilo de Cavalgada. Certo? Quem mais eu, vamos, né? Olha, a tradição da segunda Cavalgada da comitiva Bela Vista vai ser nos dias 7 e 8 do 11, com a seguinte programação. Olha, tem aí a Cavalgada, né? E tem show. Show aí com Anderson Castro, também Adão dos Teclados, banda Companhia do Forró e também Xande Gomes e ainda Iago Nascimento. Dias 7 e 8 do 11 de 2026, né? É no bar de Potoca e também a Márcia, aqui no município de Palmas de Monte Alto e região. Você de Palmas de Monte Alto e região, convidado aí pra curtir a segunda Cavalgada da comitiva Bela Vista. Comitiva Bela Vista agradece a todos que compareceram, tá bom? Com certeza. Cavaleiros e Amazonas aí, ó, organizar sua tropa, né? Fazer um desfile bonito, tá bom? Você de longe, você de perto, sejam bem-vindos.
0: Participar dessa festa.
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5: Muito bem. Muito bem, estamos de volta na Visão FM, 9 horas mais 47 minutos, 9h47, já de volta com Zona Livre. E o. Daqui a pouquinho tem a primeira edição das últimas notícias, não é isso?
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5: vamos lá, na velhinha do Zona, aqui na sua Visão FM, a rádio que tem o seu jeito. Vamos lá, flashback, a gente toca Skank, tanto. Visão FM, a rádio que tem o seu jeito. Vamos lá com as velhinhas do Zona.
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5: Na Visão FM 9h47, bom dia.

0: legal, na Visão FM 9:58 aqui na Visão FM, a rádio que tem o seu jeito. Olha, a partir de agora tá liberado aí pra você participar com a gente no 077-999-919742. Deixa, manda sua mensagem que a gente atende no pedido musical, tá bom? 077, no oferecimento do Supermercado Economia, onde você encontra aí tudo em cereais, enlatados, frios em geral, cosmético, perfumaria, produto de limpeza, produto de higiene pessoal que você necessita, você encontra aqui no Supermercado Economia, o amigo da amiga, dona de casa, tá bom? 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Na Visão FM 9:59, vamos lá, antecipando aqui a programação do as últimas notícias, vamos lá.
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0: Legal, né? As últimas notícias, eu chamo aqui a repórter Fabiola Altran. Ela traz a primeira edição da manhã de hoje. Fabiola, bom dia.
2: Oi, eu sou Fabiola Altran e estes são os destaques de hoje. Previsão do mercado financeiro para o Índice Nacional de Preços ao Consumidor Amplo passa de 5,01% para 5% este ano, de acordo com o Boletim Focus do Banco Central. INCRA reconhece 2.451 famílias de comunidades quilombolas do Maranhão como beneficiárias do Programa Nacional de Reforma Agrária. Anvisa aprova um novo remédio para tratar enxaqueca. Chamado de Aquipta, o medicamento é recomendado para adultos que apresentam pelo menos 4 episódios por mês da enfermidade. Saíram os 30 indicados ao prêmio Bola de Ouro. No masculino, são 3 brasileiros: Gabriel Magalhães, Marquinhos e Vini Júnior. No feminino, a goleira Lorena está na lista. A cerimônia, que celebra os 70 anos da premiação, acontece no dia 26 de outubro em Londres. E tem brasileiro hoje em campo em 2 competições. Pela Sul-Americana, Santos e Atlético Mineiro fazem a primeira partida das quartas de final às 19h. E no mesmo horário, mas pela Libertadores, o Palmeiras pega a LDU e mais tarde, às 21h30, o Corinthians enfrenta o Estudiantes. Da Rádio 2, Fabiola Altran.
0: Muito bem, tá aí a primeira edição das últimas notícias, mais informação logo mais às 11, na segunda e última edição das últimas notícias. 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Beleza, então, na Visão FM 10:01, daqui a pouco a gente volta.
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0: utilidade pública.
1: Ok, na Visão FM, 10 horas mais 4 minutos, utilidade pública. Olha só, foi perdido um aparelho de celular nas imediações da rua Visconde de Mauá até o Hospital Municipal. Olha o nosso amigo Zaga, ele pede quem encontrou ou encontrar, por gentileza, devolver aqui na rádio, ou se preferir, entrar, deixar com ele, né? Lá na própria rua Visconde de Mauá, tá bom? Que tem uma gratificação. Aparelho de celular pertencente ao nosso amigo Zaga. Se você encontrou este aparelho, entregar aqui na rádio, ou se preferir, entregar para o próprio Zaga, que tem uma recompensa, tá bom? Se você encontrou este aparelho, é só devolver para o nosso amigo Zaga, beleza? Pois é, Visão FM, a rádio que tem o seu jeito. 10 e 5.
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8: Muito bem, de volta na Visão FM, 10 horas mais 12 minutos, 10 e 12 aqui na Visão FM, a rádio que tem o seu jeito. 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Deixa Rolar, pedidos online, 077-999-919742. Vamos lá, né? Bom dia aqui para o Francisco, ele está ouvindo a gente, né, via aplicativo. Valeu, Francisco, bom dia para você, muito obrigado, tá bom, meu amigo? Nosso amigo, aqui é uma rádio, tá batendo na porta, calma aí um pouquinho, tá bom? Tá batendo na porta igual a porta de residência. Tô sem a nossa secretária, aguenta um pouquinho que eu vou atender, tá bom? Pois é, vou atender, aguenta um pouquinho que eu vou atender. Na Visão FM 10 e 13, aqui na Visão FM, vamos lá, né? É uma residência mais diferenciada, né? Vamos lá, 077-999-919742. Nosso amigo Denilson, do saudoso Deja, tá ouvindo a nossa programação. Ele pede música com Zeca Pagodinho, a verdade, né? Ele pede, e ontem foi o aniversário dele, a gente atende aqui o pedido e parabeniza aí pelo seu aniversário de ontem, dia de ontem, né? Felicidades, beleza, valeu. Pediu, vai curtir na programação Visão FM, a rádio que tem o seu jeito. Vamos lá, né? Com mais pedido aqui na programação Visão. Alô, bom dia.
9: Bom dia, Roger.
8: Bom dia.
9: Meu nome é Barnaba Abal. Gostaria que você passasse para mim a música de Naldinho Príncipe. Feliz para você da rádio, para todos que estiverem ouvindo, para meus filhos, minhas noras. E tenham um bom dia.
8: Amém. Bom dia para a senhora também. Muito obrigado, tá bom? Vamos lá. Pediu, curtiu na programação Visão. 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
8: Desculpa.

0: Azaghal, Visão FM, 10h22 aqui na Visão FM, a rádio que tem o seu jeito. Tá aí o som de Naldinho Príncipe. Vamos dar com mais participação, 077-999-919742. Meu amigo Edu Gonçalves, grande amigo. Ele está, ó, bom dia, Roger Bahia, bom dia. Gostaria de pedir uma música, Esperando na Janela. Gomelo Pelotão. Eu não entendi muito bem aqui. Eu acredito que seja um cantor, né? Mas eu não encontrei com esse, né? Vou tocar aqui com o Rio Negro e Solimões, tá bom, meu amigo? Ele tá lá em Birigui, São Paulo. Valeu, meu amigo, bom dia pra você. Muito obrigado aí pela sintonia. Na próxima a gente providencia pra você, tá bom? Alô, bom dia.
1: Bom dia, Roger Bahia. Aqui é Gentilho na Lagoa do Prado. Então, Roger, eu gostaria de ouvir uma música aí com o Barreirito aí. Hipocrisia. Se der aí, você passa uma oferida pra Zé de Basilino pra Cartu, Zé Bocarriga, Quinca do Cachorro Quente, Atervado Nosso Bar e todos daqui da Lagoa dos Patos. E um bom dia.
0: Valeu,
1: você,
0: meu amigo.
1: Aí.
0: Bom
1: tudo
0: dia.
1: De bom.
0: Tudo de bom pra você também, tá bom, Gentil? Muito obrigado aí pela sintonia. A gente tá vendo aqui um vídeo aqui, rapaz, vídeo de uma colisão lá no... Vou tocar a música, né? Uma colisão lá da travessia ali da Onça, né? Acredito, há 21 minutos, moto contra um caminhão atravessou a BR, né? E o motoqueiro veio a colidir com o caminhão. Mais informação com o Wilson Nunes, o pessoal já pode ir acessando aí, antecipando aqui a audiência do Wilson. Estão lá na travessia ali da Onça, né? Acredito, há 21 minutos, moto contra um caminhão atravessou a BR, né? E o motoqueiro veio a colidir com o caminhão. Mais informação.

0: legal, na Visão FM, 10 horas mais 31. Tá aí pra você o som do. O som de. Quem aqui, rapaz? Do Barreirito, Hipocrisia. Valeu, muito obrigado aí pela participação aí, a todos que já estão participando, né? Vamos lá, tem mais aqui participação. Nosso amigo. É, bom dia, Roger. Aqui é o. Toquei pra mim, Sandro Matos, quarto de motel, o Júnior do bairro Barrinha. Valeu, Júnior. Bom dia pra você, muito obrigado. Tá bom, meu amigo? Meu amigo Quinca do Cachorro Quente. Alô, Quinca, bom dia.
1: Bom dia, Roy.
0: Bom dia.
1: E aí, meu amigo, bom?
0: Beleza?
1: É, tô aqui no trabalho, né, ouvindo o programa, meu amigo.
0: Aham.
1: Uhum. Roy, eu gostaria de pedir a música, Roy. O Irene Irineu, qualquer um, meu amigo. É, apareço para minhas duas filhas, Jaqueline e Jamile. Apareço para você, para Argentina, Lagoa dos Patos, Baú, Kim Queixará, na 7 de setembro, Aleixo, seu Régio, e também apareço também para Zé lá no Agristim, deve estar ouvindo. E para todos os amigos, grandes amigos que tiver na escuta, meu irmão, pessoal de Nova Palma também, né? E para você também, viu? E todos que gostar da música. Valeu, um bom dia, fica com Deus. Valeu, Roger.
0: Valeu, meu amigo, bom dia para você, muito obrigado pela sintonia, tá bom? Quem que é o Cachorro Quente? Ele tá ali agora em novo endereço, tá ali na Praça Tiradentes, em frente ao Fórum. Em frente ali, ao lado ali do Centro Social, né? Valeu, Quinca, bom dia pra você, muito obrigado aí pela sintonia. Vamos lá, o som de Sandro Matos, na sequência, Irineu. Na Visão FM 10h33, bom dia.

0: Legal, no Visão FM, 10:41, tá aí, esse foi o primeiro bloco do Deixa Rolar. Daqui um pouquinho tem mais o segundo bloco, tá bom? 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Valeu, Nilton, bom dia pra você, muito obrigado aí pela sintonia, tá bom, meu amigo? Valeu, muito obrigado mesmo. É, na Visão 10:41, olha só, atenção, você que quer viajar para Bom Jesus da Lapa, nosso amigo Willi Transportes está comunicando a todos que irá para Bom Jesus da Lapa no próximo dia 13, né, de setembro, próximo domingo. 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Na Visão FM 10:42, olha só, foi perdido um aparelho de celular nas imediações da rua Visconde de Mauá até o Hospital Municipal. Olha, pede quem encontrar. Entrar em contato aí no telefone 999-535384. Falar com Roberto Neves, Roberto da Ambulância, né? Se você encontrou este aparelho, eu vou devolver aqui na rádio, tem uma gratificação. Aparelho celular aí pertencente ao nosso amigo Zaga, tá bom? Se você encontrou, entra em contato no telefone celular 999-535384 para devolver esse aparelho, tá bom? 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
0: Muito bem, reforçando aí o convite, olha só, vai ser no dia 19, como já falou na gravação, é a primeira corrida de Argolinha do Parque Deus em Frente. Tem show aí, shows com Gustavo Silva, o Gleison Silva e também o Nil Locutor fazendo aí a narração da corrida de Argolinha. Com certeza, né? Festa de Argolinha. É, e para categoria iniciante, um kit é R$ 50, dois kits R$ 80, tá bom? A premiação 80% do valor arrecadado. Kit profissional é um kit R$ 170, dois kits é R$ 300 e ainda a premiação, lembrando que a premiação ela tem limite de dois kits para cada vaqueiro, né? A premiação, primeiro colocado R$ 1.000, segundo colocado R$ 900, segundo colocado R$ 700, desse quarto colocado, terceiro colocado, R$ 700. 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A organização do nosso amigo Boquer, também o Kaique e Lidiomar, vai ser no parque, o Parque Deus em Frente, tá ali no Agrestinho, vai ser no dia 19 de setembro, tá bom? E para reforçar também aqui, nosso amigo Potoca também vai inaugurar o Parque Isaac Pereira. Esse aqui vai ser no dia 27 de setembro, a grande corrida de Argolinha e também é inauguração do Parque Isaac Pereira. Um novo tempo, uma nova história. Tem show já confirmado, com primeiro show com Anderson Costa, também a banda Companhia do Forró e o Matheus Araújo, dia 27 de setembro de 2026, tá bom? A grande inauguração do Parque Deus em Frente e ainda a grande corrida de Argolinha valendo R$ 3.000 em prêmios, tá certo? Vamos lá, né? Tem aqui ainda mais aqui, agora pra cavalgada e também é a mesma comitiva aí, ó, comitiva. Atrações da segunda cavalgada da comitiva Bela Vista. Aqui vai ser nos dias. Ô, Rui, tô no ar, tá bom, meu amigo? No dia 7 e 8 do 11 de 2026. É a comitiva, segunda comitiva da corrida de Argolinha do Parque. É do Parque Bela Vista, né? Da comitiva Bela Vista. Tem show com Anderson Castro, também Adão dos Teclados, Companhia do Forró, Xande Gomes e Igo Nascimento, com muito forró no bar do Potoca e também a nossa amiga Márcia, ali ao lado do sítio do vereador Neto, certinho? Pois é, você de Palmas de Monte Alto e região não pode ficar de fora dessa grande cavalgada agora, né? Atração da segunda cavalgada da comitiva Bela Vista, 7 e 8 do 11 de 2026, tem show com Anderson Costa, Adão dos Teclados, banda Companhia do Forró, Xande Gomes e Iago Nascimento, com muito forró no bar do nosso amigo Potoca e também a Márcia, tá bom? A gente agradece a todos aí que compareceram nesse grande evento. 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
5: Muito bem, estamos de volta na Visão FM, 10 horas mais 52 minutos, 10h52, aqui na Visão FM, a rádio que tem o seu jeito. Vamos lá, né? Mandar um bom dia pra turma que tá curtindo a gente, o Márcio Bracim, todo mundo curtindo a programação Visão, é nosso amigo Rui Soriano também, né? Valeu, bom dia pra vocês aí, muito obrigado pela sintonia. Tava no ar, mas a gente faz o esforço pra poder atender todo mundo, né? Todo mundo, os nossos ouvintes, é isso? Vamos lá, nosso amigo Rui Soriano, deixa eu passar pra aqui, aqui o comunicado, olha, faça frete em toda a região, né? 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Deixa eu ver o que o Rui mandou pra mim aqui. Alô, Rui, bom dia.
6: E meu amigo Márcio, taxista, né? Taxista, né? Eu mando pra ele, falar ao vivo.
5: Tudo ao vivo,
6: beleza? Alexandre Pecano, que é o melhor para o Monte Alto.
5: Beleza, tá todos aí.
6: Tô aqui ligadinho na Visão FM, manda um alô pra nós aí. Cantor do Saruê, ao vivo. Tá tomando e bebendo água.
5: Água.
6: Manda aí pra nós agora.
5: Tá, eu sei a água. Vou mandar sim. Eu sei qual é a água que vocês estão bebendo aí, viu? Ah, tá, me engano que eu gosto. Pois é, valeu, vou tocar aqui, tá? Eu tô no ar, Rui. Na Visão FM 10h54, aqui na programação da Visão FM, a rádio que tem o seu jeito, né? Vamos lá, com mais participação, já mandei aqui. Valeu, bom dia, muito obrigado pela participação, tá bom? Bom dia, Roger, toca pra minha música aí, Ayrton e seus teclados, e o que combina comigo é você. A Ana Paula participando comigo. Valeu, Ana Paula, bom dia, muito obrigado. Rui Soriano, a participação de Edmilson Batista, a música Amor Doido. 10h54, bom dia.

0: Muito bem, na Visão FM, 11 horas em ponto aqui na programação Visão FM, a rádio que tem o seu jeito. Vamos lá, né? 077-999-919742. Vamos lá, né? Cadê aqui? Bom dia, Roger. Toca pra minha música aí do Roupa Nova. Os corações não são iguais. Tá pedindo aqui pra curtir, oferecendo pra todos que gostaram da música. Valeu, quem participa comigo aqui é o Matheus. Valeu, Matheus. Bom dia pra você. Muito obrigado, tá bom, meu amigo? Obrigado aí pela sintonia. Volte a participar mais vezes. Vamos lá, né, com mais participação? 077-999-919742. Alô, bom dia.
1: Bom dia, Roger. Eu quero ouvir uma música com o Rodrigo Silva. Quero você. Oferecendo pra Manoel. Oferecendo pra você e somente pra mim curtir. Bia Santa, Fazenda Lagoa de Caldeirão.
0: Valeu, Bia, bom dia pra você, muito obrigado aí pela participação, tá bom? Uma excelente quarta-feira pra todos, certinho? Vamos lá, o som do Roupa Nova, na sequência tem o Rodrigo Silva, né? Com a música Quero Você. Roupa Nova.

Visão FM, 11 horas mais 8 minutos, 11:08 aqui na Visão FM, tá aí o Rodrigo Silva com a música Quero Você. Vamos lá com as duas últimas de hoje, na programação aqui do Deixa Rolar. A gente tem que se pedir um pouco mais cedo devido aí à propaganda eleitoral gratuita, tá bom? Vamos lá, bom dia Roger, toca a minha música aí de Roberto Carlos, O Grande Amor da Minha Vida. Quem tá participando aqui comigo é o nosso amigo Domingos Malheiros, ele pede oferecendo aí para todos os amigos que curtem a programação Visão e para toda a família também. Valeu, Domingos, bom dia. Obrigado aí pela participação, tá bom? Roger, toca para mim aí Chance com Amado Batista, música do ano de 1985, oferecendo para todos lá do bairro Oliveira. Quem participa aqui é nosso amigo Beto. Valeu, Beto, bom dia. Muito obrigado também pela participação, tá bom? E assim a gente fecha o Deixa Rolar de hoje, que tá de volta amanhã, a partir das 10h10, tá bom? 11:09, bom dia.

0: Legal, na Visão FM 11:16, tá aí meu vizinho de fazenda, né? O Amado Batista, Chance. Gente, essa foi a última do Deixa Rolar de hoje, que tá de volta amanhã.
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0: Ok, vamos lá, né, com informação, chama aqui a repórter Milena Abreu, ela traz a segunda e última edição da manhã de hoje. Milena.
2: A taxa média de recusa familiar para doação de órgãos no Brasil é de 45%. Em outras palavras, dá para dizer que pelo menos 4 de cada 10 famílias decidem pela não doação de órgãos. É o que mostram os dados divulgados pela Associação de Medicina Intensiva Brasileira. Vale ressaltar que esse é o percentual médio, o índice varia entre os estados e até mesmo entre hospitais de uma mesma cidade, indicando que fatores institucionais também influenciam a decisão das famílias. De acordo com especialistas, uma das principais dificuldades está na comunicação durante o processo. Muitas famílias não recebem as informações de forma adequada ou enfrentam abordagens consideradas excessivamente técnicas em um momento de grande fragilidade emocional. A falta de compreensão sobre o diagnóstico de morte encefálica também está entre os fatores que levam à recusa. Para enfrentar esse cenário, a Associação de Medicina Intensiva Brasileira e o Ministério da Saúde capacitaram entre setembro do ano passado e agosto deste ano 2.534 profissionais de saúde envolvidos nos processos de doação e transplante. O objetivo é melhorar o acolhimento das famílias, qualificar a comunicação e tornar mais eficiente a identificação e manutenção de potenciais doadores. Dados do Registro Brasileiro de Transplantes mostram que em 2025 o país registrou 15.940 potenciais doadores. Desse total, 4.335 se tornaram doadores efetivos. No mesmo período, 4.200 famílias entrevistadas não autorizaram a doação de órgãos. Especialistas destacam que ações de informação e diálogo humanizado podem ajudar a reduzir a resistência à doação e ampliar o número de transplantes realizados no país. Da Rádio 2, Milena Abreu.
0: Muito bem, tá aí a segunda e última edição das últimas notícias, mais informação logo mais ao meio-dia e 25, beleza? Com Wilson Nunes. A Visão FM 11:19.
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0: Deixa o véio suspender as calças aqui que já vai começar o forró na rádio. Vem cá, minha véia, vamos dançar o forró, viu? Tá começando top forró na rádio. Vem cá, véia. Ei, safoneiro pra tocar.
1: Muito bem, na Visão FM, 11 horas mais 27 minutos, 11h27, Top Forró, na programação Visão FM, a rádio que tem o seu jeito. Aí, Forrozão Tropicália, com a música Não Dá Prazer. 11h27, Top Forró.
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3: Top Forró. Praticamente o começo de tudo. Foi quando o Forrozão Tropicália começou a ter aquele contato mais direto com vocês. Foi quando a gente começou a conhecer o mundo gostoso e maravilhoso da música e do público. Então essa daqui com certeza é pra você.

legal. Visão FM, 11 horas mais 34 minutos. Tá aí, banda Painel de Controle. Um abraço aqui pra meu amigo e primo, né, Sebastião Nogueira, tá sempre ouvindo a gente. Dalmo Marques também tá ouvindo a gente, muito obrigado. Zé Marcos, da saída pra Sebastião Laranjeiras, todo mundo ligado na programação Visão. Muito obrigado aí pelo carinho da audiência, tá bom? Gente, chegou o final da nossa edição, tô indo nessa, prometo voltar amanhã a partir das 9 da manhã, após o Jornal da Manhã. Na sequência, tem a propaganda eleitoral gratuita, bloco comercial, após o bloco comercial tem a propaganda política, tá bom? Após a propaganda política, tem Wilson Nunes com um giro de notícias, trazendo pra você tudo em notícias, né? Aqui de Palmas de Monte Alto, o feriadão prolongado, né? Das festividades aqui da Padroeira e também Independência do Brasil, o Wilson traz daqui a pouquinho na programação do giro de notícias, tá bom? Vamos lá, gente, fica a minha última de hoje, gatinha manhosa, amor ou amizade? Visão FM 11:35. Abraço a todos, tchau, fui.

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4: 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Olha só, tá chegando.
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4: Alô pra você, ótima tarde, boa tarde pra você.
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2: Boa tarde, Palmas de Monte Alto. Boa tarde, Brasil. A partir de agora está no ar mais uma edição do programa Giro de Notícias. Pela sua, pela nossa Rádio Visão FM. Este é o programa que toca informação para você. Você que nos ouve aqui na sede, na nossa querida zona rural. E em qualquer lugar do planeta pela internet. Sejam todos bem-vindos. Até às 14 horas aqui a notícia não para. E vamos girar. Vamos girar as principais manchetes de hoje do programa. Daqui a pouquinho aqui no Giro de Notícias você vai conferir. Feira da Vida promove ações de cuidado com a saúde mental em Palmas de Monte Alto. Motociclista sofre fratura no fêmur após colisão com caminhão na BR-030 em Palmas de Monte Alto. Motocicleta é furtada durante festa da Independência em Palmas de Monte Alto. Desfile cívico do Colégio Elisa Teixeira de Moura celebra história, cultura e preservação ambiental em Palmas de Monte Alto. Colisão entre dois carros deixa danos materiais em Palmas de Monte Alto. Ainda hoje, homem de 60 anos morre afogado em tanque novo. Adolescente de 13 anos morre após cometer suicídio em tanque novo. A adolescente de 17 anos morre após confronto com a PM em Carinhanha. Suspeito de homicídios morre em confronto com a Rondesp em Feira da Mata. Rondesp prende dois suspeitos e apreende drogas e R$748 em Guanambi. Homem ateia fogo em pertences da companheira após desentendimento em Sebastião Laranjeiras. Gravidez de alto risco dá direito a auxílio do INSS sem carência. E motociclista morre após ficar dias internado depois de acidente lá no município de Guanambi. Já também aqui no nosso programa, minha gente, vamos trazer mais informações. Olha, o ministro Flávio Dino determina a reintegração de Andrei Rodrigues ao comando da Polícia Federal. E a crise, que já estava grande no Supremo, só aumenta. Já também, pesquisa Quest mostra que Lula e Flávio mantêm estabilidade no primeiro turno. Vitória no Maracanã deixa Fluminense perto da classificação na Libertadores. Vasco empata na altitude de Bogotá

0: e São Paulo perde na Argentina. Ainda hoje também no nosso programa aqui, minha gente, nós vamos trazer mais informações para vocês sobre a Festa da Padroeira 2026, né? Que teve o seu encerramento ontem à noite lá na Igreja Nossa Senhora Mãe de Deus dos Homens, depois de 3 missas que foram realizadas ontem, com procissão, com show de prêmios, com leilão, e daqui a pouquinho nós vamos falar sobre isso também aqui no nosso programa. Eu vou para um breve intervalo, hein? Daqui a pouquinho eu volto trazendo todas essas informações e muito mais. Não sai daí, é rapidinho, eu volto já. 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
1: Quarta-feira, 9 de setembro de 2026. Esse é o Giro de Notícias. Eu sou Breno Zonta e você acompanha os destaques do momento. A Ordem dos Advogados do Brasil no Distrito Federal abriu um processo ético disciplinar contra os sócios do escritório de advocacia da esposa e dos filhos de Alexandre de Moraes. A decisão foi anunciada na noite de terça-feira. A entidade identificou nas mensagens trocadas entre o ministro do Supremo Tribunal Federal e o ex-dono do Banco Master, Daniel Vorcaro, suspeitas graves. A Guarda Revolucionária do Irã afirmou ter atacado 2 navios dos Estados Unidos e 8 petroleiros que tentavam atravessar o que o grupo chamou de área proibida e insegura no Estreito de Hormuz, no Golfo Pérsico, nesta quarta. Segundo o comunicado, a ofensiva é uma resposta ao que chamou de ataque dos Estados Unidos a 5 petroleiros iranianos. Os juízes do Tribunal Regional Eleitoral do Paraná aprovaram na última terça o registro da candidatura de Deltan Dallagnol pelo Partido Novo para a vaga de senador. Foram 4 votos contra 3. O ex-procurador da Lava Jato perdeu o mandato de deputado federal em 2023, após o Tribunal Superior Eleitoral entender que Deltan não poderia ter deixado a carreira de procurador da República para entrar na política porque respondia a sindicâncias, reclamações disciplinares e pedidos de providências junto ao Conselho Nacional do Ministério Público. O técnico Carlo Ancelotti vai anunciar nesta quarta os primeiros convocados da seleção brasileira depois da eliminação na última Copa do Mundo. A coletiva está marcada para 3 da tarde, horário de Brasília. A expectativa é vermos mais jovens e, sobretudo, meio-campistas. O Fluminense abriu boa vantagem no jogo de ida das quartas de final da Libertadores. Com gols de Nonato e Hulk, o tricolor carioca bateu a Platense da Argentina por 2-0 no Rio de Janeiro. Pela Sul-Americana, o Vasco arrancou empate sem gols do Santa Fé na Colômbia. E o São Paulo perdeu o clássico para o Boca Juniors na Bombonera por 1-0. Os jogos de volta são na próxima semana. 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

0: Agora na cidade são 12:37.
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0: Nós estamos no ar, minha gente, com mais uma edição do programa Giro de Notícias. Hoje é quarta-feira, apesar que tá parecendo segunda-feira, depois, né, de festa, mas hoje é quarta-feira, 9 de setembro de 2026, e a você na sintonia, o nosso muito obrigado. Você que nos ouve aqui na sede, na nossa querida zona rural e em qualquer lugar do planeta pela internet. Sejam todos bem-vindos até às 14 horas, aqui a notícia não para.
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0: Agora na cidade, são exatamente 12:40, 12:40, a gente começa aqui trazendo as informações da área policial.
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0: Gente, agora há pouco eu coloquei lá no meu Instagram um vídeo que mostra um motociclista sofrendo uma fratura no fêmur após colisão com caminhão na BR-030 em Palmas de Monte Alto. Inclusive, eu conversava agora há pouco aqui com a filha dele, né? Ela até postou aí o vídeo que nós tivemos acesso, onde ela diz que o pai dela tá vivo pela misericórdia de Deus. E eu concordo com ela, porque se você vê o vídeo, né, você fala, meu Deus do céu. O caminhão, ele chega a passar por cima, né, da motocicleta, por cima do motociclista. Um homem já de 58 anos, né? E graças a Deus ele tá bem, só quebrou a perna, né? Fraturou a perna e não corre risco de morte, né? Tá lá no meu site, tá lá no meu Instagram, para quem quiser ver o vídeo. Um motociclista de 58 anos, identificado como Noel Rodrigues Souza, ficou ferido após uma colisão envolvendo uma motocicleta e um caminhão na tarde de ontem, na BR-030, na altura do bairro Girassol, em Palmas de Monte Alto. O acidente aconteceu por volta das 14 horas e, segundo informações do 17º Batalhão, Noel conduzia uma Honda CG-160 Fan de cor vermelha quando ocorreu a colisão com um caminhão de cor azul. O motorista do caminhão de 32 anos permaneceu no local e relatou aos policiais que realizava a travessia da rodovia quando percebeu a colisão. Noel sofreu fratura fechada no fêmur, além de escoriações. Ele recebeu atendimento do SAMU, foi levado inicialmente ao Hospital Municipal de Palmas de Monte Alto e posteriormente transferido para o Hospital Geral de Guanambi. A Polícia Militar isolou e sinalizou o trecho até a remoção dos veículos para os procedimentos periciais. Complicado, né? Muito complicado. Olha, a motocicleta é furtada durante festa da Independência em Palmas de Monte Alto. Uma motocicleta pertencente a Djalma Rodrigues Teixeira, de 42 anos, foi furtada durante as festividades da Independência realizadas na Praça Coronel Juvencio Moura, no centro da cidade. Segundo informações registradas na Polícia Civil, o furto aconteceu por volta da 1 da manhã de domingo. Djalma havia deixado a motocicleta estacionada nas proximidades da agência dos Correios, na Rua do Rosário, e percebeu o furto quando retornou ao local. O veículo é uma Honda CG-160 Start vermelha, placa PKG-5803. A vítima informou que havia deixado o guidão travado e acredita que possa ter sido utilizado uma chave falsa ou outro meio semelhante para levar a moto. Djalma afirmou não possuir suspeitas sobre a autoria. Conforme o registro, existem câmeras de segurança nas proximidades que poderão auxiliar na identificação do responsável e na investigação do caso. A gente espera que essas imagens, né, elas sejam cedidas aí à Polícia Civil. A gente tem um delegado competente que é o doutor Denner, né? Vamos torcer para que ele investigue aí, para a gente saber quem é que furtou essa motocicleta para ajudar, né, na recuperação. Olha, colisão entre dois carros deixa danos materiais em Palmas de Monte Alto. Uma colisão envolvendo dois carros foi registrada na manhã desta terça-feira no cruzamento da Praça Wilson Lins com a Rua Oswaldo Cruz, no bairro Santa Cruz, em Palmas de Monte Alto. O acidente ocorreu por volta das 9h52 e envolveu um Fiat Uno de cor prata conduzido por uma mulher de 57 anos e um Gol de cor preta dirigido por um homem de 24 anos. Segundo informações apuradas, no cruzamento, a parte frontal do Fiat Uno atingiu a lateral esquerda do Gol. Uma guarnição do 17º Batalhão foi acionada por populares e esteve no local para atender a ocorrência. Apesar do impacto, ninguém ficou ferido. A colisão provocou apenas danos materiais nos dois veículos. Agora na cidade são exatamente 12h45.
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0: Olha, adolescente de 13 anos morre após cometer suicídio em Tanque Novo. Uma adolescente identificada como Késia de Jesus de Oliveira, de apenas 13 anos, morreu em Tanque Novo. O caso ocorreu no sábado, dia 5, no bairro Pimentas. De acordo com o registro da Polícia Civil, Késia era natural de Tanque Novo e estudante. A ocorrência foi comunicada à polícia pela 94ª CIPM. O boletim registra a ocorrência como suicídio e informa que as providências cabíveis, né, foram adotadas pela autoridade policial. A gente lembra que em situações de sofrimento emocional ou pensamentos suicidas, o Centro de Valorização da Vida, CVV, oferece apoio gratuito pelo telefone 188, 24 horas por dia. Também é possível buscar atendimento nos serviços de saúde do município. Ainda lá em Tanque Novo, né, um homem de 60 anos morreu afogado. Um homem identificado como João Batista de Souza, de 60 anos, morreu vítima de afogamento no domingo, dia 7, em Tanque Novo. Segundo informações registradas pela polícia, João Batista foi encontrado sem sinais vitais nas dependências da Escola Família Agrícola, localizada na Avenida Padre Aldo Luxeta, no bairro Zeca Batista. Uma guarnição da Polícia Militar esteve no local e a ocorrência foi registrada na delegacia de Tanque Novo para adoção das providências cabíveis. Olha, um adolescente de 17 anos morre após confronto com a PM em Carinhanha. Um adolescente de 17 anos, identificado pelas iniciais RFSJ, morreu após uma intervenção policial no início da tarde desta terça-feira em Carinhanha. Segundo informações da Polícia Militar, por volta das 12h40, uma guarnição foi acionada após denúncias de que um indivíduo estaria exibindo uma arma de fogo em via pública no bairro São Francisco. Durante as buscas, o adolescente foi localizado nas imediações do bairro Rua da Pista 2. Conforme o relato policial, ao perceber a aproximação da viatura, ele teria efetuado disparos contra a guarnição. Os policiais reagiram e o adolescente foi atingido. RFSJ foi socorrido pelos próprios militares e encaminhado com vida ao Hospital Municipal de Carinhanha, mas não resistiu aos ferimentos. A ocorrência foi apresentada na delegacia de Carinhanha para adoção das medidas cabíveis e apuração das circunstâncias do confronto. Agora na cidade são 12h51.
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0: 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Olha, pesquisa Quest mostra que Lula e Flávio mantêm estabilidade no primeiro turno. Alan Barbosa.
3: Nesta segunda-feira, mais uma pesquisa de intenção de votos para a presidência da República. Luiz Inácio Lula da Silva, do PT, tem 36% da preferência do eleitorado no primeiro turno. Flávio Bolsonaro, do PL, conta com 29%. Augusto Cury, do Avante, soma 8% do eleitorado. Renan Santos, do Missão, e Ronaldo Caiado, do PSD, empatam com 3% das intenções de voto. Romeu Zema, do Novo, tem 2%. A candidata Samara Martins, do UP, conta com 1% na pesquisa Quest. Estão com 0% na pesquisa Quest Edmilson Costa, do PCB, Rui Costa Pimenta, do PCO, veterinário Wilson Grassi, do Democrata, Clariana Barão, do DC, e Hersis Dias, do PSTU. 8% dos eleitores vão votar em branco, nulo ou em nenhum dos candidatos. O percentual de indecisos é 10%. 71% dos eleitores afirmam que a decisão de voto é definitiva, enquanto 29% admitem que podem mudar de voto até a data do primeiro turno, em 4 de outubro. 80% dos eleitores de Lula estão decididos pelo candidato do PT. 78% dos eleitores de Flávio Bolsonaro estão convictos no candidato do PL. A Quest entrevistou 2.004 pessoas de 16 anos ou mais em todo o país entre os dias 3 e 6 de setembro. A margem de erro é de 2 pontos percentuais para mais ou para menos, e o nível de confiança é de 95%. A pesquisa foi registrada no Tribunal Superior Eleitoral com o número BR 01720/2026. De Brasília, Alan Barbosa.
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0: Agora na cidade são 12 horas mais 57 minutos. 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
0: 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Olha, Feira da Vida promove ações de cuidado com a saúde mental em Palmas de Monte Alto. A Praça da Feira, em Palmas de Monte Alto, recebeu no último sábado a Feira da Vida, o Peso Invisível, iniciativa voltada à promoção da saúde mental, prevenção e valorização da vida. A programação reuniu profissionais da assistência social e da saúde, além de moradores do município, em uma manhã marcada por acolhimento, orientação e conscientização. Antes das atividades, os participantes realizaram uma caminhada com saída da sede da Secretaria Municipal de Assistência Social em direção à Praça do Mercado, levando às ruas mensagens de incentivo à escuta, ao acolhimento e à atenção aos sofrimentos emocionais que muitas vezes não são percebidos pelas pessoas ao redor. Após a caminhada, a programação teve continuidade em um estande montado na Praça do Mercado, onde a população teve acesso a ações de informação, escuta e orientação. A proposta foi aproximar os serviços públicos da comunidade e abrir espaço para essas conversas sobre sentimentos, sofrimento emocional e a importância de procurar ajuda quando necessário. Com o tema O Peso Invisível, a iniciativa chamou a atenção para situações enfrentadas silenciosamente por muitas pessoas, reforçando que nem toda dor pode ser vista e que atitudes como ouvir sem julgamentos, acolher e oferecer suporte podem fazer a diferença. Encerrando a programação, a médica psiquiatra doutora Larissa Silva ministrou uma palestra sobre saúde mental, abordando a importância de reconhecer sinais de sofrimento emocional, buscar apoio e fortalecer uma rede de cuidado e prevenção. A secretária municipal de assistência social, Patrícia do Rancho, destacou a importância de criar espaços onde as pessoas se sintam acolhidas. O secretário municipal de saúde, Carlos Magalhães, ressaltou que o cuidado com a saúde mental deve fazer parte da atenção integral à população. Agora na cidade são exatamente 13 horas mais um minuto, 13:01. Daqui a pouquinho vamos trazer aqui que desfile cívico do Colégio Elisa Teixeira de Moura celebra história, cultura e preservação ambiental em Palmas de Monte Alto. Já já aqui no Giro. 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
0: 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Na cidade, são exatamente 13 horas mais 4 minutos, 13:04. A gente traz aqui mais informações e olha, as ruas de Palmas de Monte Alto ganharam cores, símbolos e mensagens de conscientização durante o desfile cívico e alegórico realizado pelo Colégio Municipal Elisa Teixeira de Moura no último domingo, em celebração à independência do Brasil. Na verdade, não foi domingo, né? Foi segunda-feira. Só fazendo aqui essa correção. É porque eu já estou perdido nas datas aqui. Segunda-feira, dia 7, né? A gente trabalhou aqui, o quê? Quinta-feira, né? Dia 4. É. Então foi segunda-feira, dia 7, em celebração à independência do Brasil. Neste ano, a escola apresentou o tema Solo Sagrado é da Terra que Brota a Seiva da Vida, reunindo estudantes, profissionais da educação e comunidade em uma programação marcada pela valorização das raízes, da cultura e do meio ambiente. Dividido em 7 setores, o desfile apresentou diferentes perspectivas sobre a relação entre o ser humano e a terra. A abertura trouxe as bandeiras oficiais e grupos coreografados, seguida pelo setor O Ventre da Criação, que destacou riquezas naturais como cristais, ouro, pedras preciosas e águas subterrâneas, além da diversidade da vida existente na superfície. A agricultura e sua importância econômica e social também ganharam destaque. No setor O Solo Brasileiro, Celeiro do Mundo, elementos como mandioca, milho, cana-de-açúcar e café representaram cultivos que atravessaram gerações. A agricultura familiar foi lembrada pelo papel desempenhado na produção de alimentos e no fortalecimento das comunidades. O desfile também mostrou o caminho do solo à fábrica, relacionando a produção agrícola à geração de emprego, renda e desenvolvimento, inclusive com referência às fábricas de alimentos existentes em Palmas de Monte Alto. Um dos momentos de reflexão veio com o clamor do solo sagrado, até quando? Por meio de cartazes e de um carro temático, os estudantes chamaram atenção para problemas como desmatamento, contaminação das águas e degradação do solo. Na sequência, a independência do Brasil foi relacionada aos desafios atuais, propondo um novo grito em defesa da preservação da vida e dos recursos naturais. Encerrando a apresentação, as crianças simbolizaram sementes de esperança, amor, cuidado, fé, conhecimento e sustentabilidade, reforçando a ideia de que as atitudes adotadas no presente são fundamentais para a construção de um futuro mais justo e sustentável. A secretária municipal de Educação e Cultura, Ana Luísa, destacou o envolvimento de toda a comunidade escolar na realização do desfile. A diretora do colégio, Joana Nascimento, ressaltou que o resultado apresentado nas ruas foi fruto de um trabalho coletivo desenvolvido pela comunidade escolar. O prefeito Tito também parabenizou estudantes, professores, direção, coordenação e todos os profissionais envolvidos, né? Então foi um desfile que encheu palmas de Monte Alto de orgulho, né? Eu quero aqui, inclusive, mais uma vez, parabenizar, porque além da beleza da organização, vimos nossas crianças, né, e jovens transmitindo uma mensagem de respeito à nossa história, à nossa terra e ao nosso futuro, né? Isso demonstra a força da nossa educação e o compromisso dos profissionais que diariamente trabalham pela formação dos nossos estudantes. Então, parabéns ao Colégio Municipal Elisa Teixeira de Moura, a todos que contribuíram para esse grande momento. E aproveitando aqui também, eu quero aproveitar o espaço hoje para fazer, né, um registro aqui sobre o que nós vivemos, né, nesses últimos dias aqui em Palmas de Monte Alto, né? Então quero tirar aqui alguns minutinhos, minha gente, para registrar, né, que o nosso município esteve aí em festa, né? E passada a festa da independência, eu acho que a gente precisa aqui reconhecer quando as coisas dão certo, né? E a festa deste ano, na minha avaliação, foi mais um grande sucesso. É evidente que tem algumas coisas que precisa melhorar, sempre tem, né? Mas eu não estou falando aqui isso porque eu ouvi alguém dizer. Não, eu estava lá. Eu trabalhei durante os 3 dias, acompanhei de perto, eu vi os bastidores, vi a movimentação, vi o tamanho, né, da responsabilidade que é realizar um evento daquela dimensão. Então foram 3 dias de muita gente na Praça Coronel Juvencio Moura, grandes atrações, famílias participando e principalmente a paz. E isso para mim talvez seja uma das coisas que mais merecem ser comemoradas. Porque festa boa não é somente aquela que tem artista grande, né? Festa boa é aquela em que as pessoas saem de casa, se divertem e depois voltam para suas casas com tranquilidade. E foi isso que nós vimos, né, em Palmas de Monte Alto. Foram pequenas ocorrências pontuais, né? Então quero aqui começar parabenizando o prefeito Tito. Eu acompanhei de perto lá, vi a presença do prefeito, o acompanhamento, a preocupação, né, para que tudo funcionasse. E independentemente de qualquer questão, né, quando um trabalho é bem realizado, nós precisamos reconhecer. Então parabéns ao prefeito pela condução, né? Eu quero estender também esse reconhecimento aqui à vice-prefeita Rose, que esteve lá junto, participando também. A Câmara Municipal, né, os vereadores, pelo apoio dado à realização da programação, porque uma festa desse tamanho não se constrói sozinho, né? Existe toda uma estrutura por trás e é importante reconhecer quem contribuiu, né? Agora eu quero falar de uma coisa também de forma muito pessoal aqui. Eu estive lá na locução, né, junto com o meu irmão Gel Costa, e eu particularmente que eu quero agradecer pelo apoio que eu recebi lá para desenvolver o nosso trabalho, né? Quem me conhece sabe que quando eu assumo um microfone eu gosto de fazer as coisas bem feitas, e durante esses 3 dias eu tive suporte, eu tive a confiança para trabalhar. Então, da mesma forma que a gente cobra quando precisa cobrar, também precisa agradecer, né, quando existe respeito aí pelo nosso trabalho. E eu quero aqui abrir um espaço também para agradecer ao meu amigo Guilherme Rodrigues, né, meu irmão, né, o Guilherme da MTX, que esteve lá à frente da organização. Parabéns, viu, Guilherme? Às vezes quem está curtindo a festa olha para o palco e vê tudo funcionando, artista chegando, show começando, né, programação seguindo, mas quem trabalha com evento sabe o que acontece por trás. É telefone tocando, horário, camarim, estrutura, artista, equipe, segurança. Problema para resolver em cima da hora. É uma responsabilidade enorme. E eu pude acompanhar lá um pouco disso de perto, né? Por isso eu faço questão aqui de reconhecer o trabalho do meu amigo Guilherme, que me deu lá todo o apoio, né? O Guilherme da MTX, o pessoal do som, né? Da estrutura lá, tal som, mais uma vez, foi fundamental, porque quem tá no palco sabe a diferença que faz ter uma equipe preparada dando suporte, né? É segurança, né? Foi também um ponto positivo dessa festa, o nosso reconhecimento aqui à Polícia Militar, ao 17º Batalhão, sob o comando da Tenente Coronel Gilmara Santana, do Capitão Vilaça, à Polícia Civil, nosso delegado Dr. Denner, a todos os profissionais envolvidos também do Conselho Tutelar, da Guarda Municipal, da Segurança Segue Forte, Segurança Particular. Então, 3 dias de festa, uma movimentação enorme e um ambiente de tranquilidade. Claro que em qualquer evento dessa dimensão, podem surgir situações pontuais, como eu já falei, mas o que prevaleceu foi a paz e isso precisa ser dito. E teve mais, né, gente? Como eu já falei aí anteriormente, o 7 de setembro nos proporcionou um momento muito bonito com o desfile cívico do Colégio Municipal Elisa Teixeira de Moura. E fechamos toda essa programação também com a fé do nosso povo dentro das celebrações de Nossa Senhora Mãe de Deus dos Homens, a nossa padroeira, com a apresentação da banda Dominus, né, que foi também algo muito bacana lá na Praça Coronel Juvencio Moura. Então, no final das contas, é isso que fica, né? Palmas de Monte Alto viveu 3 dias de festa, cultura, tradição, civismo, fé e muita música, mas acima de tudo viveu 3 dias de paz. E isso merece o nosso reconhecimento, né? Parabéns aí a Palmas de Monte Alto, que recebeu também os visitantes, né? De toda a nossa região. Olha, na cidade são exatamente 13 horas mais 14 minutos, 13 e 14. A gente segue aqui o nosso programa Giro de Notícias. E deixa eu trazer aqui, minha gente. Pera lá. Sim, isso aqui já foi, né? Pronto. Deixa eu trazer aqui mais informações para os nossos ouvintes, porque tá uma confusão lá no Supremo Tribunal Federal, porque ontem o André Mendonça, ele deu uma liminar suspendendo o diretor-geral da Polícia Federal do cargo. Hoje, o Flávio Dino reverteu a ordem do Mendonça e reintegrou o diretor-geral da Polícia Federal. Vamos ouvir.
4: O ministro do Supremo Tribunal Federal, Flávio Dino, determinou na manhã desta quarta-feira imediata reintegração de Andrei Rodrigues ao cargo de diretor-geral da Polícia Federal e de Leandro Almada, a chefia da Diretoria de Inteligência Policial da Corporação. A decisão atende a um recurso do próprio Andrei, que alegou que a decisão monocrática do ministro André Mendonça, que o afastou do cargo na última terça, prejudica o andamento de uma investigação que está sob relatoria de Dino. Essa apuração analisa o material de um instituto ligado à produtora do filme Dark Horse, que narra a história do ex-presidente Jair Bolsonaro. Em sua decisão, o ministro também determinou que Andrei e Leandro fiquem protegidos de novas medidas cautelares e que tenham restabelecidas todas as suas funções. A decisão de Mendonça foi tomada a partir de um pedido do Partido Novo. Dino afirmou que o partido não tem legitimidade legal para solicitar medidas cautelares de natureza pessoal no âmbito do processo penal. Segundo o relator, o Código de Processo Penal reserva essa prerrogativa à autoridade policial e ao Ministério Público. O ministro acrescentou que o pedido é inapropriado durante a corrida eleitoral em que o Partido Novo tem candidato à presidência. Dino ainda destacou que Mendonça não poderia ter decidido monocraticamente sobre a matéria e lembrou que o presidente do Supremo, ministro Edson Fachin, já havia instaurado o pedido para submeter ao plenário a análise sobre os relatórios de inteligência da Polícia Federal. Produção e reportagem, Breno Zonta.
0: Agora na cidade são exatamente 13 horas mais 16 minutos. Deixa eu dar aqui um recado importante, minha gente, para os nossos ouvintes. Porque o que acontece? Nós ficamos de fazer o sorteio na última sexta-feira mas eu não tive condições, né, devido aí a algumas situações que aconteceram, de fazer o sorteio do Pix do Príncipe, né? Então eu estou devendo isso para vocês, nós vamos fazer esse sorteio daqui a pouquinho aqui na Rádio Visão FM, né? São 19 pessoas que estão concorrendo aqui e já já nós vamos trazer para vocês quem é que fatura, né? Já sorteamos dois contemplados, né? Que foi o Cláudio lá do Café Centro, que é a Sueli do bairro São Vicente, não foi isso? E agora nós vamos sortear mais um Pix de R$250 aqui no nosso programa daqui a pouquinho, tá bom? Então, você que participou na semana passada, né? Tá concorrendo aí a esse Pix do Príncipe, né? Da música Príncipe do Naldinho, certinho? Já já, aqui no programa Giro de Notícias. Olha, na cidade são 13 horas mais 17 minutos. 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
0: 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Agora são 13 horas mais 19 minutos. Um abraço aqui para o João Almeida, lá de Duas Lagoas, no município de Igaporã. Tá na sintonia com a gente. Valeu, amigo. Obrigado.
5: Boa tarde. Aqui quem está falando é Isabel do Colombo do Sério. Ficou aí parando de parar no pessoal do Sério, empurrador, mais um. O pessoal daqui não peça o programa. Boa tarde. Mas eu não quero que esteja de mim. Então, alô aqui no Sério, não. Pode dizer, pessoal aqui do Colombo do Sério. Uma boa tarde.
6: Boa tarde, Wilson. Gostaria de parabenizar duas pessoas que são mais do que especiais para nós, que são a comadre Regina, lá no bairro Oliveira, hoje colhendo mais umas rosas no Jardim da Vida. Também o Cláudio José, lá em Café Sem Troco. Que Deus abençoe eles. Deus dê muitos anos de vida para vocês. E Deus derrama chuva de bênção na vida de vocês. E que vocês continuem sendo essas pessoas maravilhosas que vocês são. Parabéns, minha comadre. Parabéns, meu amigo Cláudio. Que Deus abençoe vocês grandemente. Somos voto de Nivalda e de toda a minha família. Aqui é Nivalda de Pinga Fogo.
7: Seu nome. Boa tarde, tá falando aqui, é o Eduardo da Barreira. Manda um link de notícia pra mim, meu rei.
8: Boa tarde, Wilson. Quero que você roda os parabéns pra mim, Wilson. Tô completando ano hoje, Wilson. E agradecer a todos que esse apoio que as pessoas têm me dado aqui, tanto do Pinga Fogo, né? E agradecer a todo mundo de coração e quero que roda os parabéns pra mim, Wilson. Valeu, bom dia, fique com Deus.
9: Obrigado, Nivaldo. Obrigado. Você que toda a sua família.
0: Valeu, meu amigo Cláudio José, parabéns, viu, querido? Felicidades e tudo de bom pra você. Agora são 13 horas mais 21 minutos, 13h21, já estamos aqui quase fechando aqui esse primeiro bloco do programa Giro de Notícias, mas daqui a pouquinho tem mais informações, hein? Suspeito de homicídios que morreu em confronto com a Rondesp em Feira da Mata. Vamos falar também da Rondesp que prendeu dois suspeitos e apreendeu drogas e R$748 em Guanambi. Homem ateia fogo em pertences da companheira após desentendimento em Sebastião Laranjeiras. Motociclista morre após ficar dias internado depois de acidente em Guanambi. Informações vamos trazer já já aqui no nosso programa também, tá bom? Um abraço aqui pro Gilmar Souza em Ourim de Uva, tá na sintonia com a gente. A Fátima Neco também tá conosco. Cileide Souza na sintonia também aqui do programa. Maruzan, boa tarde, Wilson. Manda um abraço aí para todos meus amigos aí no distrito de Pinga Fogo. Maruzan Silva. Renata Florinda também está aqui ligada na nossa programação, né? Muito obrigado aí, viu, amiga? Sempre acompanhando aqui o programa Giro de Notícias. Bom, 13 horas mais 23 minutos, 13h23. Bom, vamos fazer o sorteio. Vamos fazer o sorteio aqui agora do Pix, né? O Pix do Príncipe. É, porque a gente tem aqui, minha gente, o sorteio agora. Olha, tá aqui, ó, promoção do Pix, ó. Olha as pessoas aí que estão concorrendo, estão aqui, 19 pessoas. Deixa eu passar aqui os nomes, olha. Didi do Cedro, Lucas Moreira do São Vicente, Vanderléia do Jardim Brasil, Natália de Guanambi, Marcelo do Lambedou, Adriana do Bairro Oliveira, Joélia do Bairro Planalto, Luciene Rocha do Centro, Kátia da Barriguda, Leizinha do Paracatu, Sandro da Água Branca, Maicon Eliano do Boi Morto, Bila do Agrestinho, Rejane do Bairro Oliveira, Marli do Bairro Oliveira, Nilza lá de São Paulo, Letícia do Loteamento Mota 2, Larisa do Corante, Dalviane da Rua do Rosário. São 19 pessoas, né? 19 pessoas estão concorrendo. Então vamos fazer o sorteio agora. Tô filmando tudo aqui pra gente colocar no nosso Instagram. Do 1 ao 19. Vamos sortear. Sorteio valendo. Deixa eu ver quem fatura. Número 8. Vamos ver quem é o número 8? Vamos ver. Saiu aqui pra Luciene Rocha. Luciene Rocha do Centro, deixa eu ver em qual programa ela participou, do Sandro Ribeiro. É, então, Sandro Ribeiro, Luciene Rocha, faturou, portanto, aí o Pix do Príncipe, R$250.

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5: Agora na cidade são 13 horas mais 43 minutos, 13h43, de volta aqui no programa Giro de Notícias, o programa do seu rádio que toca a informação e que briga sempre por você. Até as 14 horas você fica muito bem informado, porque aqui a notícia não para. Tem áudio?
6: Ah, Wilson Nunes, aqui é Marinalva Santos. Cantos parabéns para Cláudio José lá no Café Centro. Deus dê ele muita saúde, muitos anos de vida. Continua essa pessoa maravilhosa que ele...
5: Pronto, parabéns.
7: Parabéns, parabéns, parabéns para você.
5: Chegou um comunicado aqui muito importante. O PSF Valdecina Rocha dos Santos, do Pinga Fogo, convoca a todos os beneficiários do programa Bolsa Família, das áreas descobertas, localizados nas antigas áreas de Zé em Memória e Elza, para a pesagem do segundo semestre do ano. A realização da pesagem e conferência do cartão de vacina ocorrerá no dia 28 de setembro, às 8 horas, na unidade de saúde. Não esqueça de apresentar cartão de vacina atualizado, pois será obrigatório na pesagem. Atenciosamente, Joana Angélica, enfermeira coordenadora. 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Olha, 13 horas mais 45 minutos. Vamos aqui com as últimas informações da área policial. Vamos lá? Olha, o motociclista Ítalo Neves Aranha, de 26 anos, morreu neste sábado após permanecer vários dias internado no Hospital Geral de Guanambi. Ele havia ficado gravemente ferido em um acidente ocorrido na noite de 21 de agosto, na Avenida Idelvaldo Alves Boa Sorte, no bairro Sol Nascente, em Guanambi. Ítalo conduzia uma Honda CG 160 Fan pela avenida, no sentido centro da cidade, quando se envolveu em uma colisão com um Fiat Palio por volta das 18 horas. Após o acidente, o jovem foi socorrido pelo SAMU e encaminhado em uma UTI móvel ao HGG. Durante o período de internação, foi constatado que ele sofreu fratura na terceira vértebra cervical, fratura em uma costela, contusão pulmonar e traumatismo craniano leve. Em decorrência dos ferimentos, também precisou passar por cirurgia para retirada do baço. Segundo as informações apuradas à época, o motorista do automóvel teria deixado o local após a colisão. As circunstâncias do acidente ficaram sob apuração das autoridades responsáveis. Natural de Guanambi e trabalhador da área de pintura, Ítalo não resistiu às complicações decorrentes dos ferimentos e teve a morte confirmada neste sábado. É lamentável, né? Mais um jovem que perde a vida em decorrência de acidente. Olha, homem ateia fogo em pertences da companheira após desentendimento em Sebastião, Laranjeiras. Uma mulher de 25 anos denunciou o companheiro de 21 após ele supostamente atear fogo em pertences pessoais dela e danificar móveis e utensílios da residência na madrugada desta segunda-feira em Sebastião, Laranjeiras. Segundo informações do 17º Batalhão, a ocorrência foi registrada por volta das 3h52 na Rua das Oliveiras, no centro da cidade. A vítima relatou que o episódio aconteceu após um desentendimento motivado por ciúmes. Ao chegar ao imóvel, a guarnição constatou os danos provocados nos pertences e na residência. O suspeito já havia deixado o local antes da chegada dos policiais. A polícia militar realizou buscas nas imediações, mas não conseguiu localizá-lo. A mulher foi orientada a procurar a delegacia territorial para formalizar a ocorrência e solicitar as medidas protetivas cabíveis. Olha, dois suspeitos foram presos durante uma ação da Rondesp na noite desta segunda-feira no bairro Monte Pascoal, em Guanambi. Drogas, dinheiro e materiais relacionados ao tráfico também foram apreendidos. Segundo a Polícia Militar, a equipe realizava patrulhamento tático quando vários indivíduos correram para dentro de uma residência ao perceberem a aproximação da viatura. Os policiais fizeram um acompanhamento e conseguiram abordar dois suspeitos. Outros fugiram pelos fundos do imóvel e não foram localizados. Durante a abordagem e as buscas na residência, foram encontradas 18 pedras de crack, 4 papelotes de cocaína, poções de maconha, uma balança de precisão, um bloco de anotações e R$748 em dinheiro. Os dois suspeitos e todo o material apreendido foram encaminhados à Delegacia Territorial de Guanambi, onde a ocorrência foi apresentada para adoção das medidas cabíveis. E suspeito de homicídio morre em confronto com a Rondesp em Feira da Mata. Olha, um homem identificado como Luiz Henrique Mendes Barreto, conhecido como Luiz Baleado, 21 anos, morreu após um confronto com policiais da Rondesp na manhã deste domingo em Feira da Mata, no oeste da Bahia. Segundo a Polícia Militar, Luiz Henrique era investigado por envolvimento com o tráfico de drogas e suspeito de participação em homicídios na região de Santa Maria da Vitória. As forças de segurança também apontavam uma suposta ligação dele com a facção criminosa Bonde do Maluco. A ocorrência aconteceu durante uma operação realizada após o compartilhamento de informações com a 38ª CIPM. Conforme a versão apresentada pela PM, durante a abordagem, o suspeito teria desobedecido às ordens policiais e efetuado disparos contra as equipes. Houve revide e ele foi atingido. Luiz Henrique chegou a ser socorrido, mas não resistiu aos ferimentos. Na ação, foram apreendidos um revólver calibre 38, munições, cerca de 2,4 quilos de maconha, 235 gramas de cocaína, 3 balanças de precisão e embalagens. O material foi apresentado na Delegacia Territorial de Bom Jesus da Lapa. Ainda de acordo com a PM, Luiz Henrique possuía antecedentes criminais e já havia sido preso em outros municípios baianos. As circunstâncias da ocorrência serão apuradas pelos órgãos competentes. Na cidade são 13 horas mais 50 minutos. Para fechar aqui o programa, a gente traz que Vasco empata na altitude de Bogotá e São Paulo perde na Argentina. e vitória no Maracanã deixa Fluminense perto da classificação na Libertadores. Um forte abraço a todos, fiquem com Deus e até amanhã, se ele quiser.
8: Dois brasileiros entraram em campo pela Copa Sul-Americana nesta terça-feira e o Vasco ficou no empate em 0-0 com o Santa Fé na altitude de Bogotá, na Colômbia, pela partida de ida das quartas de final. A equipe carioca, que entrou com um time misto, criou, mas desperdiçou muitas chances e não conseguiu tirar o zero do placar. O técnico Pedro Emanuel listou o que, o Vasco teve de dificuldade nesta partida.
9: A adaptação ao início do jogo nunca é fácil e de facto o Santa Fé entrou forte, empurrou-nos para trás. Nós não conseguimos ter bola, não tivemos a capacidade de ter a bola, mas a partir do momento queremos ali, tivemos a situação do golo anulado, que também nos ajudou bastante animicamente e até mentalmente a reentrar no jogo. E a partir do momento em que conseguimos pôr a bola no chão, porque sabemos que a bola aqui na altitude é muito mais rápida e temos que pensar mais rápido, a partir do meio da primeira parte conseguimos adaptar, conseguimos pôr os nossos jogadores com qualidade a ter a bola, criamos algumas situações próximo da baliza do Santa Fé, mas sabíamos sempre que o Santa Fé é uma equipa muito experiente, com muita qualidade individual.
8: A decisão agora será em São Januário, na semana que vem, quando um dos dois clubes vai ficar com a vaga para as semifinais. Um novo empate leva a decisão para os pênaltis. E o adversário de Vasco ou Santa Fé sai do confronto entre São Paulo e Boca Juniors, que se enfrentaram também nesta terça-feira na Argentina, vitória do Boca por 1-0 diante do São Paulo. A decisão agora será no Morumbis na próxima semana e o time argentino joga pelo empate. Os paulistas vão precisar vencer por um gol de diferença para levar a decisão para os pênaltis ou dois ou mais gols para ficar com a vaga no tempo normal. Nesta quarta-feira, a bola segue rolando pela Copa Sul-Americana e tem duelo brasileiro. Santos e Atlético Mineiro se enfrentam na Vila Belmiro às 7 horas da noite. Com informações da Copa Sul-Americana, Daniela Esperon. O Fluminense deu um passo importante rumo à próxima fase da Copa Libertadores da América. Jogando no Maracanã, o tricolor carioca fez 2-0 no Platense e encaminhou muito bem o resultado, já que na partida de volta, na Argentina, pode perder por até um gol de diferença que avança às semifinais. O técnico do Fluminense, Marcão, fez uma análise da partida e já estimou o que o time precisa melhorar para o jogo de volta.
10: A gente tem que saber a medida certa, qual jogo que tem que acelerar, qual jogo que a gente tem controle do jogo. No momento que entrou Lúcio Savarino, a gente pediu um pouquinho desse controle. A gente achar o termo, não, ou vai que surgiu oportunidade de contra-ataques, ou vai direto para tentar finalizar, fazer o terceiro, quarto gol, ou você controla um pouquinho esse jogo. Então a gente tem que saber a medida certa, hora de furar e hora de transição e hora de controlar o jogo. A gente tem que achar esse equilíbrio para a partida de volta e as demais partidas. Mas acredito que, no geral, eles fizeram tudo que combinamos.
8: Nesta quarta-feira, a bola vai rolar para dois jogos. O Estudiantes e Corinthians se enfrentando às 9:30 da noite na Argentina. E o Palmeiras, mais cedo, recebe a LDU às 7 horas da noite no Nubank Park. Com informações da Libertadores, Daniela Esperon.
11: Senhor, obrigado por mais um dia. A Ti agradecemos por nos abençoar com a Sua presença, livrando-nos dos males, da inveja, dos maus espíritos. Obrigado, Senhor, pelo poder que nos concede ao direito de andar livremente, sob a Sua graça. Obrigado, Senhor, pela sabedoria que nos dá, mesmo que ínfima aos Teus olhos, mas que nos permite conhecer os Seus ensinamentos, as Suas palavras de justiça e bondade. Obrigado, Senhor, pela luz do sol, pela força da natureza que nos permite dela tirar o alimento de cada dia. Obrigado, Senhor, pelo milagre da vida, pelos nossos filhos. Ensina-nos, Senhor, a combater a ira e a perdoar nossas fracos, cada vez mais. Cubra-nos com seu manto, dedique ao seu servo Senhor todo o seu amor. Perdoa-nos pelas nossas falhas, pois sabe, Senhor, que somos pequenos diante da tua sabedoria. Em nome do Pai, do Filho e do Espírito Santo. Amém.

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11: 2:07. 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
7: 3:33.

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7: Tudo bem, a gente vai seguindo aqui a nossa programação. Você participando, interagindo aqui no nosso programa. Olha só, tá chegando.
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7: Alô pra você, ótima tarde, boa tarde pra você.
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0: Você é bom, viu?
1: Olá, você, muito boa tarde. Boa tarde, Palmas e Monte Alto. Aumente o volume. A partir de agora, muito som, muita música gostosa de ouvir no seu rádio.
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1: Senhoras e senhores, muito boa tarde. Já estamos no ar aqui pela Rádio Visão FM, a rádio que tem o seu jeito, a rádio mais gostosa do Brasil, a princesinha aqui do sudoeste baiano. Hoje, quarta-feira, dia 9 de setembro de 2026. E aí, tá tudo bem? Tá tudo tranquilo? Tá tudo certinho? Como é que foi de festa? Curtiram muito? Ou você aproveitou esse feriadão só pra descansar? Eu mesma aproveitei pra mim a Paratinga, fui no sábado, retornei no domingo à noite. E festa que praticamente quase que eu não curti nada. Só no desfile que eu curti, né, a apresentação do desfile. Mas com relação à festa, esse ano não deu pra mim participar, tá bom? Mas espero também que o seu finalzão de semana foi bom, foi ótimo. Eu quero ver todo mundo participando, interagindo aqui do nosso programa Sintonia Brega. Mais uma vez, salientar que a ganhadora do Pix de R$250 foi a nossa ouvinte aqui do programa Sintonia Brega, a Luciene Rocha, né, Lu? Faturou aí R$250. Que maravilha, parabéns. Parabéns aí pra todos os participantes também, tá bom? Então cola comigo que até às 18 horas só tem modão chonado aqui no nosso programa Sintonia Brega. 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Boa tarde, Monte Alto. Boa tarde, minha cidade linda. Vem comigo, o nosso programa já está no ar.

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Eita, Brasil, Felipe Falcão, um grito de amor. 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
4: Muito bem, Brasil, vamos lá, já estamos de volta com a melhor programação do Brasil. Deixa eu aproveitar a oportunidade, deixar aqui os parabéns também para todos os aniversariantes do dia. Na oportunidade, eu quero aqui também deixar os parabéns para a mamãe de Dona Dalci, que fez aniversário no dia de ontem. Tenho certeza que ela está ouvindo o nosso programa aí no bairro Nova Palmas. Não é isso, minha querida? Parabéns, felicidades. Em nome de Dona Dalci, em nome também dos seus filhos, seus netos. Parabéns, felicidades, tá bom?

Muito bem, Brasil, estamos curtindo aí o som da Roberta Miranda, Eu Te Amo. Esse é o nosso programa Sintonia Brega, a sua tarde mais gostosa é aqui, né, Brasil?

Olha só, minha gente, deixa eu aprumar aqui um alôzinho também para meu querido amigo pedreiro Valtelino, tá aí na sintonia aqui do nosso programa, não é isso, meu amigão? Valeu, boa tarde. Abraçar também Dona Liquinha lá no Pajeú, abraçar também seu Zé, seu Bel Zé, lá em Pajeú também acompanhando o nosso programa. Dona Carmita lá de Curralinho, ó. Alô, Dona Carmita, boa tarde, minha querida. A Marinalva Santos também tá ouvindo aqui o nosso programa Sintonia Brega. Eu deixo aqui um forte abraço também para a nossa ouvinte, a Marilene Braga, também tá ouvindo aqui o nosso programa. Boa tarde, Sandro. Manda aí um alô para Sara Rebeca, no Bar Jardim Brasil, e oferece a próxima música para todos nós que estamos aí curtindo o programa. Obrigado, viu, minha querida amiga Marilene Braga, e na sintonia do nosso programa. Eu vou ao break comercial e volto já já, viu, Brasil? Não sai daí, não. Boa tarde.

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4: Muito bem, Brasil, vamos lá, já estamos de volta com a melhor programação do Brasil nessa tarde gostosa de quarta-feira, dia 9 de setembro de 2026. 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O Dema também tá ligadinho aqui no nosso programa, né, Dema? Valeu, meu querido!

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6: Muito bem, Brasil, vamos lá, já estamos de volta com a melhor programação do Brasil nessa tarde gostosa de quarta-feira, dia 9. Deixa eu registrar aqui algumas participações chegando aqui no nosso programa.
7: Boa tarde, Sandro. Manda um modão aí de Reginaldo Rosso pra nós aqui. Estamos aqui no bar do Noci. Marcelo Vitória.
6: Pronto, valeu, Marcelo. Obrigado a todos aí no bar do nosso amigo Moacir na Avenida. Obrigado, viu, pelo carinho da audiência. O Francisco também tá ouvindo aqui o nosso programa pelo aplicativo Rádio Visão FM. Tem mais participação? Aperte o play, Sandro.
8: Tá, no Pokémon aqui, tô falando a minha fazenda da barra, Sandrinho. Um almoço também, sorvete, segunda, Capitora, Leandro, tá, Lara, Breno, Elia, Diba, Nivaldo, minha mãe Nivaldo.
6: Pronto, maravilha, show de bola. Já são 17 horas e 39 minutos. Boa tarde pra você ouvindo aqui o nosso programa.

Muito bem, Brasil, vamos lá, já são 17:39, estamos no oferecimento da Mercearia Bonfim do meu querido amigo Roberto, que fica localizado lá no bairro Barrinha. 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

demais, né, minha gente? 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

bom demais, né, minha gente? 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

maravilha, show de bola. 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Faltando 16 minutos para as 18 horas, deixa eu falar para você também em nome da Construpalmas. 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Faltando 16 minutos para as 18 horas, nós estamos já chegando aqui também ao término do nosso programa. Vou agradecendo, Papai do Céu, vou agradecendo você e sua família pelo carinho da audiência. Amanhã a gente volta a se falar mais às 4 horas da tarde. Tchau, tchau, Brasil. Até amanhã. Fui.

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0: em todo o país.
1: Quarta-feira, 9 de setembro de 2026.
0: Vamos aos destaques do dia.
1: Preço dos combustíveis.
0: Decretos alteram tributos sobre gasolina e etanol.
1: Medidas tentam diminuir impactos dos conflitos no Oriente Médio. Gabriela Noronha.
2: As novas alíquotas começarão a valer a partir desta quinta-feira e serão temporárias.
0: Saúde e mudanças climáticas.
1: Força Nacional do SUS reforça a estrutura para acelerar o socorro em emergências e desastres naturais. Luana Karen.
3: Cada base da Força Nacional do SUS vai reduzir o tempo de resposta a emergências sanitárias.
0: Setembro Roxo.
1: Diagnóstico precoce da fibrose cística ajuda a garantir qualidade de vida aos pacientes.
0: Rede Pública mantém centros de referência para identificação da doença. Graziele Bezerra.
4: O SUS oferece uma gama de medicações para tratar a fibrose cística. E no Setembro Roxo, o objetivo é tornar a enfermidade mais conhecida e ampliar os diagnósticos.
1: Hoje, na apresentação da Voz do Brasil, eu, Mariana Jungmann e Luciano Seixas.
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1: Foram assinadas hoje duas medidas para conter a alta dos preços dos combustíveis no país diante da alta no mercado internacional.
0: As novas alíquotas temporárias passarão a valer a partir desta quinta-feira.
2: Nesta quarta-feira foi assinado um decreto que reduz em 63 centavos por litro a cobrança de PIS/PASEP e COFINS sobre a gasolina. Com a redução, os tributos ficarão em 16 centavos por litro. O texto também zerou as contribuições federais sobre o etanol hidratado, o que representa uma redução tributária de 19 centavos por litro. As novas alíquotas começarão a valer a partir desta quinta-feira, 10 de setembro. E serão temporárias, de acordo com o ministro da Fazenda, Dario Durigan.
5: Nós precisamos fazer um acompanhamento mais pormenorizado, por isso o prazo de um mês, para que a gente que está acompanhando isso diariamente, a equipe econômica, assim que essa situação melhorar, amenizar, a gente volte a rever. Lembrando que o nosso objetivo aqui é que a gente estabilize os preços e assim que tivermos condições, a gente também vai estar prontos para fazer as revisões necessárias.
2: Para o diesel rodoviário, foi assinada uma medida provisória que autoriza a concessão de subsídio a produtores e importadores. O valor da subvenção será definido pelo Ministério da Fazenda e poderá ser alterado conforme as condições do mercado. O objetivo das medidas é amenizar os impactos dos conflitos internacionais sobre o mercado doméstico de combustíveis, como disse o ministro do Planejamento e Orçamento, Bruno Moretti.
6: Nós estamos num período particularmente relevante de safra e o aumento dos preços internacionais tem uma repercussão sobre as operações de importação de diesel. Então, também essa é a razão pela qual a gente está colocando essa subvenção nesse momento. Não tem só a ver com preço, mas também para garantir uma oferta estável de diesel. Os prejuízos ao país seriam muito maiores de abastecimento se nós não aplicássemos essa nova medida.
2: Inicialmente, o valor da subvenção para o óleo diesel será de R$1 por litro e deverá ser descontado do preço de venda com registro na nota fiscal. Reportagem Gabriela Noronha.
1: A iniciativa do Ministério da Saúde busca descentralizar as ações sanitárias em situações de crise.
0: Para isso, já estão em operação bases da Força Nacional do SUS que atendem as regiões Sul e Nordeste.
1: Hoje, a unidade do Sudeste começou a operar e passa a monitorar situações como enchentes, inundações e deslizamentos.
0: A preocupação do governo federal é com os possíveis impactos do El Niño.
3: Localizada no Rio de Janeiro, a Base Regional Sudeste da Força Nacional do SUS vai atuar na resposta a emergências em saúde pública, reforçando o apoio a estados e municípios, tanto na preparação quanto no atendimento a situações de crise. De acordo com o ministro da Saúde, Alexandre Padilha, a unidade vai reduzir o tempo de resposta a emergências sanitárias, diante de grandes eventos e desastres climáticos.
7: Base aqui no Rio de Janeiro, em até 12 horas a gente consegue chegar em qualquer localidade da região sudeste do país.
3: A base do Rio é a terceira do país a entrar em funcionamento. Porto Alegre, no Rio Grande do Sul, e Salvador, na Bahia, já estão em atividades. Outras 6 bases estão previstas até o fim deste ano para atender as demais regiões do país. O ministro Alexandre Padilha destacou possíveis problemas de saúde que podem surgir sentir com as mudanças climáticas e o El Niño.
8: Dependendo da região do país, terá um impacto diferente. Por exemplo, deve aumentar secas na Amazônia. Para isso, tem uma preparação da saúde para enfrentar essa situação de secas. Deve aumentar secas no semiárido do Nordeste. Deve aumentar queimadas no Centro-Oeste. O idoso tem problema pulmonar, o idoso tem diabetes, tem hipertensão. O aumento da temperatura média descompensa esse idoso, descompensa o uso da sua medicação. E também estudos da Fiocruz apontam que o aumento da temperatura média faz nascer mais bebês prematuros. Com isso, você tem maior risco de doenças entre os bebês.
3: Cada base da Força Nacional do SUS dispõe de veículos, posto médico avançado, comunicação via satélite, drones e equipamentos de apoio a equipes mobilizadas em áreas afetadas, inclusive locais remotos ou de difícil acesso. Também nesta quarta-feira, no Rio de Janeiro, foi lançada a plataforma digital Sou Força, destinada à mobilização de profissionais voluntários para atuação em desastres e emergências de saúde. Reportagem Luana Karen.
1: Uma doença rara que afeta principalmente os pulmões e o sistema digestivo.
0: Todos os anos são diagnosticados cerca de 300 novos casos da fibrose cística em todo o país.
1: O Setembro Roxo é o mês de conscientização sobre a doença, que tem diagnóstico e tratamento gratuitos pelo SUS.
9: Identificada pelo teste do pezinho, a fibrose cística afeta 1 a cada 7 mil nascidos vivos no Brasil. Ainda sem cura, a doença é resultado de uma disfunção nas células de membranas internas do corpo, o que faz com que toda a secreção do organismo seja mais espessa que o normal. A pneumologista pediátrica do Instituto Fernandes Figueira, da Fiocruz, Tânia Vrobel, detalha os sintomas.
10: No aparelho respiratório, no aparelho digestivo, no aparelho reprodutor, as secreções muito espessas vão levar aos sintomas que muitas vezes acontecem. São crianças que fazem pneumonia, que muitas vezes aparecem com bronquite, quadros digestivos.
9: A servidora pública Jeane Braga percebeu alguns desses sintomas no filho Pedro André, quando ele ainda era um bebê. O diagnóstico só veio meses após o nascimento.
11: Ele é portador de fibrose cística e teve diagnóstico tardio, infelizmente, aos 5 meses, depois de recorrentes internações na rede privada.
9: Hoje, Pedro tem 12 anos. No Rio de Janeiro, onde vivem, ele faz todo o tratamento pelo Sistema Único de Saúde no Instituto Fernandes Figueira. Com a rotina de treinos, fisioterapia, dieta e medicação, ele conta que leva uma vida normal.
12: Eu faço natação, tomo remédio para neutralizar e deu muito certo, pois hoje eu sou uma pessoa normal, onde a fibrose cística quase não me atinge.
9: O SUS oferece uma gama de medicações para tratar a fibrose cística, como enzimas, antibióticos e inalatórios, além de moduladores da proteína que causa a disfunção nas células. E no Setembro Roxo, campanha que faz alusão à doença, o objetivo é tornar a enfermidade mais conhecida e ampliar os diagnósticos. O diretor de políticas públicas da ONG Unidos pela Vida, Cristiano Silveira, comenta a importância do tratamento, especialmente dos moduladores de proteína que passaram a ser oferecidos recentemente no SUS.
13: Com esses medicamentos a gente viu uma redução drástica no número de transplantes pulmonares, né, por conta, né, de não precisar mais, né. A gente sabe que é um medicamento, não é barato, mas existe também uma economia de se tratar essas pessoas. Quando a gente tem um tratamento assim como esse, que muda mesmo o prognóstico da doença.
9: O teste do suor que comprova o diagnóstico também é feito pelo SUS. Hoje, mais de 6.400 pacientes são acompanhados em centros de referência públicos espalhados pelo país. Reportagem Graziele Bezerra.
0: A Advocacia Geral da União solicitou a retirada de vídeos com falsos médicos criados por inteligência artificial.
1: Os conteúdos simulam profissionais de saúde que divulgam informações falsas e tratamentos sem comprovação científica.
0: Ao todo, foram identificados mais de 90 perfis entre janeiro e julho deste ano.
1: A solicitação foi encaminhada para a Polícia Federal e para o Conselho Federal de Medicina.
14: A Advocacia Geral da União, AGU, notificou o YouTube para remover ou alertar usuários sobre vídeos que usam inteligência artificial para simular médicos e outros profissionais de saúde. A medida foi tomada após a identificação de 97 perfis com esse tipo de conteúdo entre 1º de janeiro e 10 de julho de 2026. Os vídeos apresentam personagens com aparência humana, qualificações profissionais fictícias e linguagem alarmista. Alguns também oferecem produtos, livros digitais e serviços pagos. Entre os riscos estão a automedicação, o uso de terapias sem eficácia comprovada e a interrupção de tratamentos. A notificação determina ainda que o YouTube avalie outros canais e vídeos identificados e adote medidas para prevenir a disseminação desse material. As informações foram encaminhadas à Polícia Federal e ao Conselho Federal de Medicina. A orientação do Ministério da Saúde é buscar informações sobre saúde em fontes confiáveis e denunciar conteúdos que possam colocar pessoas em risco. Dilson Santa Fé, para a Voz do Brasil.
0: A Agência Nacional de Vigilância Sanitária, Anvisa, aprovou o registro de um medicamento usado para a prevenção da enxaqueca.
1: Estudos mostraram que o medicamento Aqipta reduz o número de episódios da doença, tanto na forma esporádica quanto na forma crônica.
0: A enxaqueca pode provocar crises recorrentes de dor de cabeça, náuseas, vômitos e sensibilidade à luz e ao som.
1: O novo medicamento é uma opção de tratamento oral para prevenção em adultos que têm pelo menos 4 episódios da doença por mês.
0: Pacientes da rede pública de saúde serão encaminhados para realizar mais de 600 mil procedimentos na rede privada.
1: O objetivo é diminuir a fila de espera do SUS para quem precisa de médicos especialistas.
15: Mais de 600 mil procedimentos gratuitos para pacientes do SUS estão previstos em contratos com 259 hospitais privados e filantrópicos de 21 estados. Do total, 458 mil procedimentos serão realizados por meio da estratégia Ofertas de Cuidados Integrados, que reúnem consultas, exames e diagnósticos de uma mesma especialidade em um único atendimento. As outras 142 mil intervenções são cirurgias de diferentes níveis de complexidade. A maior parte desses serviços serão na área de oftalmologia, com previsão de 170 mil por ano. Na sequência estão cardiologia com 133 mil, ortopedia com 113 mil e oncologia com 72 mil procedimentos. Outra modalidade incluída é a terapia renal substitutiva, destinada a pacientes que precisam de hemodiálise, que deve atender cerca de 40 mil pacientes por mês. Raquel Mariano, para a Voz do Brasil.
0: Um novo procedimento administrativo regulamentado pelo Ministério da Justiça e Segurança Pública vai tornar mais fácil a transferência de dinheiro das bets ilegais para o Fundo Nacional de Segurança Pública.
1: As casas de apostas online seguem uma rígida regulamentação e podem ter seus recursos bloqueados e perdidos para o poder público quando atuam na ilegalidade.
0: Agora, com uma nova portaria editada pelo Ministério, os procedimentos para que a Justiça conceda a transferência desses recursos serão acelerados.
1: Mais cedo, nós conversamos com a diretora do Fundo Nacional de Segurança Pública, Camila Pintarelli, sobre como esse dinheiro poderá ser aplicado e os ganhos da medida. Acompanhe.
16: Diretora Camila Pintarelli, bem-vinda à Voz do Brasil.
17: Prazer ter a senhora conosco aqui.
18: Prazer é todo meu. Muito obrigada por nos receber aqui.
17: Vamos começar falando, então, sobre essa portaria nova que foi editada. Ela deve facilitar, né, que os recursos apreendidos das bets ilegais sejam destinados ao Fundo Nacional de Segurança Pública. Como é que isso deve acontecer?
18: O que ela muda? Eu acho que, antes de mais nada, é preciso explicar que o Fundo Nacional de Segurança Pública é hoje o principal instrumento de financiamento da segurança pública no Brasil. É um fundo federal, robusto, bilionário, que faz transferências fundo a fundo aos estados e Distrito Federal todos os anos para infraestrutura de segurança pública. A principal fonte de recursos do Fundo Nacional de Segurança Pública hoje são as loterias federais, as loterias de prognóstico. Então, quando a população faz aquela fezinha na Mega Sena, na Mega da Virada, ela está contribuindo de alguma forma com os recursos que vão para o Fundo Nacional de Segurança Pública. Agora, desde a edição do decreto 13.303 2023, deste ano, e a edição da portaria do Ministério da Justiça 1287, nós vamos passar a contar com mais uma fonte de recurso, que é justamente o recurso da BET ilegal. Aquela BET que não está cadastrada no Ministério da Fazenda, cujos recursos foram bloqueados pelo Ministério da Fazenda, pela Secretaria de Prêmios e Apostas, e vão passar, depois de um processo administrativo, a compor o Fundo Nacional de Segurança Pública. Ou seja, eles vão reverter da ilegalidade para prover infraestrutura para a segurança pública do país.
0: Qual o valor que vocês estimam que pode ser incorporado ao fundo com esses procedimentos e em que políticas e ações esse dinheiro poderá ser empregado?
18: Ainda não temos as cifras exatas por conta de sigilo fiscal e sigilo bancário, mas nós estimamos que são valores na casa dos bilhões de reais que podem muito em breve passar a incorporar aí o orçamento do Fundo Nacional de Segurança Pública. E em termos de política de segurança pública, eles podem ser aplicados a inúmeras finalidades, desde enfrentamento à violência contra a mulher, valorização do profissional de segurança pública e principalmente tecnologia, infraestrutura de segurança pública, equipagem, aquisição de viaturas, aquisição de colete, enfim, tudo para valorizar a infraestrutura de segurança do país.
17: Agora, falando um pouco aí da burocracia para que esse dinheiro chegue efetivamente, né, nas viaturas, nos equipamentos, os procedimentos administrativos que são estabelecidos pela portaria, eles não eliminam a necessidade de uma decisão judicial, né?
18: De forma alguma.
17: É, mas eles reduzem essa burocracia? Como é que eles aumentam a chance dessa vitória judicial?
18: Eles reduzem na medida em que eles facilitam a liquidez da sentença que vai ser dada. Como que vai funcionar, Mariana? A Secretaria de Prêmios e Apostas consolida o valor que foi apreendido, manda para o Ministério da Justiça, o Fundo Nacional de Segurança Pública, por meio de uma comissão processante, avaliza esses valores, ou seja, dá o ok de que tais valores estão de fato corretos e envia isso para a Advocacia Geral da União. A Advocacia Geral da União, em posse desse instrumento, desse arcabouço probatório, simplesmente pede o pedimento desses valores ao Judiciário. Então, a função do Judiciário deixa de ser probatória, deixa de ser instrutória e passa a ser convalidatória daquele título administrativo que já existe. Aqueles valores já estão sedimentados, basta a declaração para que eles passem a integrar o Fundo Nacional de Segurança Pública.
17: Ou seja, já chega na Justiça com meio caminho andado.
18: Quase 70% já.
0: Diretora, sem seguir a regulamentação para o jogo de apostas online, as bets ilegais ficam mais acessíveis a atividades criminosas, né? A destinação desses recursos para o Fundo Nacional de Segurança Pública é uma forma de ajudar a combater esse mesmo crime e outros também que se ligam?
18: Exatamente. Como eu disse no comecinho aqui da nossa entrevista, é a ilegalidade se transformando em infraestrutura de segurança pública. Esse recurso, prioritariamente, vai ser destinado aos estados e Distrito Federal, na modalidade de transferência fundo a fundo, que é uma espécie de PIX que a gente faz para os estados e Distrito Federal investirem em segurança pública. E uma das formas que eles podem investir é justamente em tecnologia para combater a ilicitude de crimes virtuais, ou seja, cibersegurança, ganhando mais investimentos a partir da apreensão e da transformação desses valores para o Fundo Nacional de Segurança Pública.
17: Agora, a aplicação dos recursos, ela tem também um acompanhamento criterioso, né? Que é feito pela Secretaria Nacional de Segurança Pública e existe, inclusive, uma diretoria lá específica.
18: É justamente o Fundo Nacional de Segurança Pública que faz esse acompanhamento desde o momento em que o Estado, ele propõe a utilização do recurso do fundo até o fim da prestação de contas. Nós somos acompanhados e auditados, Mariana, diariamente pelo Tribunal de Contas da União, Controladoria Geral da União e todos os ministérios públicos estaduais, porque todo esse recurso vai para os estados. Então, a gente tem realmente um acompanhamento extremamente criterioso, extremamente rígido e rigoroso da aplicação desses recursos. Eu costumo brincar que nós monitoramos mais de 1000 contas bancárias diariamente. Cada centavo que sai desse recurso é cientificado à nossa equipe.
0: Muito bem, nós conversamos com Camila Pintarelli, diretora do Fundo Nacional de Segurança Pública. Muito obrigado por essa entrevista aqui na Voz do Brasil.
18: Eu que agradeço a oportunidade. Contem conosco.
1: As instituições interessadas em participar do edital Restaura Rio Doce terão mais um mês para fazer a inscrição.
0: O prazo para apresentação de propostas foi prorrogado até o dia 30 de setembro.
19: Fruto de uma parceria entre o BNDES, Banco Nacional de Desenvolvimento Econômico e Social, e o Ministério do Meio Ambiente e Mudança do Clima, o edital vai selecionar instituições para executar e coordenar projetos de restauração ecológica e produtiva em 12.500 hectares na região da Bacia do Rio Doce. O objetivo é reparar e compensar os danos causados pelo rompimento da barragem de Fundão ocorrido em 2015 em Mariana, no interior mineiro. As propostas a serem submetidas devem prever ações envolvendo restauração ecológica por meio da recomposição da vegetação nativa e restauração produtiva através de sistemas sustentáveis que conciliem geração de renda e conservação ambiental. De acordo com o gerente institucional do Fundo Rio Doce no BNDES, Guilherme Tinoco, será realizada no dia 10 de setembro uma oficina online para o esclarecimento de dúvidas sobre o edital.
20: O encontro terá como objetivo orientar as entidades interessadas sobre os critérios, requisitos e procedimentos previstos para a apresentação dos projetos. Para participar, é preciso se inscrever na nossa página do edital na internet.
19: Mais informações sobre o edital Restaura Rio Doce e a oficina online estão disponíveis no site bndes.gov.br/Restaura Rio Doce. Reportagem André de Barros Lima.
1: Acesso à pós-graduação abre novos caminhos para a qualificação profissional.
0: E estudantes e pesquisadores indígenas têm a oportunidade de ingressar em cursos de mestrado e doutorado em todo o país.
1: Ao todo, são ofertadas 325 bolsas pelo Programa de Desenvolvimento Acadêmico Indígena.
0: O edital é uma iniciativa da Coordenação de Aperfeiçoamento de Pessoal de Nível Superior, a CAPES.
21: Estudantes indígenas que querem fazer mestrado ou doutorado já podem consultar os programas de pós-graduação participantes do Programa de Desenvolvimento Acadêmico Indígena, o PEDAI. A lista está disponível no portal da CAPES e informa a instituição, o curso, a cidade, o estado, o contato e o número de bolsas. São 325 bolsas, sendo 214 para mestrado e 111 para doutorado, distribuídas pelas 5 regiões do país. O estudante pode consultar a relação completa dos programas no portal da CAPES, no gov.br/CAPES, e verificar as oportunidades de interesse. Reportagem Pablo Mundim.
1: Participantes da Prova Nacional Docente 2026 já podem consultar os locais de prova.
0: As informações estão disponíveis no cartão de confirmação da inscrição.
1: O participante pode conferir também informações referentes à sua inscrição e à aplicação da prova, como data e horário.
0: As informações podem ser acessadas em pnd.inep.gov.br.
1: Escolas públicas e privadas de todo o país têm até o dia 11 de setembro para conferir os dados declarados na primeira etapa do Censo Escolar 2026.
0: As informações estão disponíveis para consulta no sistema EducaCenso e identificar possíveis erros.
1: A novidade desse ano é que os gestores podem checar os dados declarados antes da fase oficial de retificação, que deve começar na segunda quinzena de setembro.
0: Após a retificação, os gestores terão 30 dias para corrigir qualquer inconsistência.
1: O endereço para consulta é educacenso.inep.gov.br. Vou repetir, é educacenso.inep.gov.br.
0: E essas foram as notícias do governo federal.
1: Uma realização da Secretaria de Comunicação Social da Presidência da República.
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1: Fique agora com o Minuto do TCU. Em seguida, as notícias do Poder Judiciário e do Congresso Nacional. Boa noite.
0: Boa noite para você. Até amanhã.
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2: 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Você vai ouvir agora notícias do Poder Judiciário.
4: Presidente do STF toma decisões em 3 diferentes procedimentos.
5: STJ garante justiça gratuita para pessoa com câncer que tem reserva financeira.
4: Forças federais vão atuar em 8 estados nas eleições deste ano.
5: Boa noite, eu sou Arthur Filho.
4: E eu sou Walter Lima.
5: Nesta quarta-feira, o presidente do Supremo Tribunal Federal, ministro Edson Fachin, passou para a presidência da corte o inquérito que apura a divulgação de notícias falsas e ataques contra integrantes do STF. Até então, o relator do inquérito era o ministro Alexandre de Moraes.
4: O ministro Fachin também suspendeu as decisões dos ministros André Mendonça e Flávio Dino sobre o afastamento e a reintegração de Andrei Rodrigues ao cargo de diretor-geral da Polícia Federal e Leandro Almada do cargo de diretor de inteligência da PF.
5: Andrei Rodrigues e Leandro Almada deverão prestar informações no prazo de 48 horas. Depois disso, o presidente do STF decidirá sobre a permanência ou não deles no cargo da Polícia Federal.
4: O presidente da Suprema Corte também convocou uma sessão plenária presencial extraordinária para a próxima terça-feira, 15 de setembro, às 10 horas da manhã.
5: Superior Tribunal de Justiça mantém justiça gratuita à pessoa em tratamento com câncer que recebe salário mínimo e conta com reserva financeira.
4: Ela recebe um salário mínimo por mês e tinha reservas financeiras, mas para o STJ essa condição por si só não impede o acesso ao benefício. Jafer Araújo.
6: O pedido de gratuidade foi negado pelo Tribunal de Justiça de Minas Gerais ao considerar a existência de saldos de poupança e aplicações financeiras em nome da parte. No STJ, no entanto, o relator ministro Moura Ribeiro entendeu que exigir que a pessoa em tratamento oncológico use suas reservas financeiras para pagamento de custas processuais poderia comprometer recursos necessários à subsistência e ao próprio tratamento, que envolve despesas elevadas e imprevisíveis.
5: O Tribunal Superior do Trabalho completa 80 anos em 2026. O TST foi criado em 9 de setembro de 1946 e instalado oficialmente no dia 23 do mesmo mês.
4: Para marcar a data, o tribunal preparou ações comemorativas e uma identidade visual especial. Samanta Flor.
23: Nesses 80 anos, mudaram as profissões, as formas de contratação e até a maneira de trabalhar. E o TST foi acompanhando essas transformações com o papel de uniformizar as decisões da Justiça do Trabalho e dar mais segurança às relações de trabalho. Para marcar essa trajetória, o tribunal ganhou uma logomarca especial, inspirada em um labirinto circular e nos azulejos de Atos Bucão, presentes na sede do TST. A proposta é representar os diferentes caminhos para a solução dos conflitos trabalhistas.
5: Forças federais atuarão no apoio das eleições de 2026 de 8 estados.
4: Os pedidos foram encaminhados pelos tribunais regionais eleitorais ao TSE. Guilherme Firmino.
25: Na sessão plenária desta terça-feira, 8 de setembro, o plenário aprovou por unanimidade os pedidos de envio de tropas federais para o Maranhão e para a 37ª Zona Eleitoral do Piauí. A ação envolve a atuação do Exército, Marinha e Aeronáutica. O total de 8 estados terão o apoio da Força Federal no primeiro turno das eleições de 2026. A medida tem o objetivo de assegurar a normalidade e a segurança da votação e apuração em localidades indicadas. Após a aprovação do TSE, os pedidos são encaminhados ao Ministério da Defesa, responsável pelo planejamento e execução das ações pelas Forças Armadas. Novas solicitações ainda poderão ser apresentadas pelos TRS, caso sejam identificadas situações que necessitem de apoio.
3: Quase 500 trabalhadores vítimas de trabalho análogo ao escravo são resgatados durante o mês de agosto.
7: O Ministério Público Federal integra a força-tarefa que reuniu 5 instituições e realizou ações de fiscalização em 27 unidades da federação. Vanessa Pereira.
8: Ao todo, foram resgatadas 479 pessoas que viviam em situação análoga à escravidão. Dentre elas, mulheres, crianças e adolescentes, imigrantes. Os empregadores flagrados submetendo os funcionários a essas condições foram notificados a interromper as atividades, cancelar os contratos informais, formalizar os trabalhadores retroativamente e pagar os valores trabalhistas e rescisórios às vítimas. Valor que ultrapassa R$1.400.000.
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3: A você uma boa noite.
7: E até amanhã.
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10: Sou Paula Groba.
11: E eu sou Humberto Pinheiro.
10: E estes são os destaques de hoje do Jornal do Senado, que começa agora.
11: Senado analisa piso nacional para profissionais de apoio da educação básica.
10: PEC da Segurança Pública poderá direcionar recursos para as Forças Armadas.
11: Eleições 2026. Jovens, analfabetos e idosos têm regras diferentes para votar. Piso nacional para profissionais de apoio da educação básica.
10: PEC da Segurança Pública poderá direcionar recursos para as Forças Armadas.
11: Eleições 2026.

0: profissionais da educação básica pública que trabalham em funções de apoio administrativo, técnico ou operacional. A ideia é que este piso seja de 75% do valor do piso do magistério. O atual valor do piso dos professores é de R$ 5.130, o que daria ao piso dos demais profissionais o valor de R$ 3.847 para uma jornada de 40 horas. O senador Flávio Arnes, do PSB do Paraná, ressaltou que uma boa escola só funciona com a valorização de todos os profissionais que atuam naquele espaço.
1: E um estabelecimento educacional, uma escola, só funciona com qualidade, adequadamente, com a participação de todos os profissionais. Mas uma secretaria bem montada, a biblioteca, toda a infraestrutura da escola, se estiver em harmonia com os objetivos da educação, isso é um avanço extraordinário. Eu acho que nós temos que fazer isso, esse debate aqui no Senado Federal. Já está aí há bastante tempo.
0: Camilo Santana, do PT do Ceará, presidente da comissão, anunciou que o relator do projeto será o senador Marcelo Castro, do MDB do Piauí. Após a análise do colegiado, a proposta ainda será votada pela Comissão de Assuntos Econômicos.
2: E investimentos em pesquisa e inovação podem chegar a mais áreas da região amazônica, segundo um projeto aprovado pela Comissão de Ciência e Tecnologia.
3: A proposta determina que parte desses recursos sejam destinados para além da região metropolitana de Manaus. Repórter Patrícia Oliveira.
4: Poderão ser destinados também a outras áreas da Amazônia parte dos recursos que as empresas já são obrigadas a investir como contrapartida aos incentivos da Zona Franca de Manaus e da Lei de Informática. É o que estabelece um projeto do senador Davi Alcolumbre, do União do Amapá, aprovado na Comissão de Ciência e Tecnologia. Hoje, empresas beneficiadas por esses incentivos precisam aplicar pelo menos 5% do faturamento obtido no mercado interno com produtos de tecnologia em pesquisa e desenvolvimento. A ideia é mudar a distribuição de parte desses recursos, como explicou o relator senador Flávio Arnes, do PSB do Paraná.
1: Restabelecer em lei aquele piso de interiorização dos investimentos em pesquisa e inovação, assegurando recursos para os demais estados da região amazônica, estendendo para os convênios firmados no âmbito da Lei de Informática.
4: Pelo texto, pelo menos 15% de parcelas específicas desses investimentos deverão ser destinados a instituições públicas de ensino e pesquisa que estejam fora da região metropolitana de Manaus, nos estados do Acre, Amapá, Rondônia, Roraima e Amazonas. A proposta seguiu para análise da Comissão de Assuntos Sociais.
2: Segurança pública esteve entre as principais prioridades do Senado durante a semana de esforço concentrado. Entre as propostas analisadas está a PEC da Segurança, que prevê mais recursos para o setor, amplia a integração entre os órgãos de segurança e torna mais rigoroso o regime penal para líderes de facções criminosas, organizações paramilitares e milícias. A proposta de emenda à Constituição segue em análise na Comissão de Constituição e Justiça.
3: Para o senador Fernando Dueire, do PSD de Pernambuco, o poder público tem a responsabilidade de combater a violência, mas também de criar condições para a ressocialização de quem tem possibilidade de ser reintegrado à sociedade. O senador defendeu uma legislação mais rigorosa e afirmou que a segurança pública é um desafio que precisa ser enfrentado pelo Estado brasileiro.
5: Não é possível que a violência que hoje nós convivemos em todas as grandes cidades ou médias brasileiras continue. É preciso que nós tenhamos uma legislação dura para que isso seja de alguma forma contido.
2: E a Constituição poderá passar a prever um sistema único de segurança pública com recursos destinados ao combate à criminalidade e à melhoria da estrutura do setor.
3: O texto base da proposta já foi aprovado pela Comissão de Constituição e Justiça. Os recursos virão dos fundos nacionais de Segurança Pública e Penitenciário Nacional e do Fundo Social do Pré-Sal. Os senadores ainda podem incluir as Forças Armadas entre os beneficiários. Repórter Bruno Lourenço.
6: A proposta de emenda à Constituição aprovada pelos senadores institucionaliza o Sistema Único de Segurança Pública, que terá receitas do Fundo Nacional de Segurança Pública e do Fundo Penitenciário Nacional e até de eventual superávit no Fundo Social do Pré-Sal. Emenda do senador Carlos Portinho.

0: PL do Rio de Janeiro quer incluir as Forças Armadas entre as beneficiárias dos recursos. Portinho diz que é justo direcionar essas verbas quando militares atuam em atividades de proteção e defesa civil contra delitos nas fronteiras e na garantia da lei e da ordem.
1: A ausência de previsão expressa quanto à destinação de recursos do Fundo Nacional de Segurança Pública para essas operações gera insegurança jurídica e limita a capacidade de resposta do Estado frente às ameaças do alcance nacional. Aqui falamos de soberania.
0: Portinho destacou que sua proposta é voltada exclusivamente para o custeio de ações desempenhadas em contextos específicos, como operações nos morros de seu estado. O relator da PEC da Segurança, senador Rogério Carvalho, do PT de Sergipe, no entanto, recomenda a rejeição da emenda.
2: As Forças Armadas têm o seu próprio regramento de financiamento, que é um outro debate que precisa ser feito num outro lugar. E se ele for convocado, deverá ter reforço orçamentário naquilo que é o lugar do financiamento da segurança pública.
0: A Comissão de Constituição e Justiça deve concluir a votação da PEC da segurança na próxima reunião.
3: Eleições 2026.
4: Você já se perguntou por que nunca viu propaganda eleitoral de algum determinado partido na televisão?
5: Pode ser que ele não tenha cumprido as exigências da legislação para ter direito ao horário gratuito. A repórter Lana Dias explica.
6: Para ter acesso ao horário eleitoral, o partido ou a federação precisa ter cumprido na eleição de 2022 pelo menos um desses critérios. Eleição de no mínimo 11 deputados federais distribuídos em pelo menos 9 unidades da federação, ou receba ao menos 2% dos votos válidos nas eleições para a Câmara dos Deputados, distribuídos de novo em 9 unidades da federação, com um mínimo de 1% dos votos em cada uma delas. O consultor legislativo do Senado, Arlindo Fernandes, explicou que a aplicação da regra dos votos para a Câmara está sendo de forma gradual, desde 2018.
7: Quando começou a ser aplicada essa cláusula de desempenho, era na primeira eleição, era 1,5%, depois na segunda eleição 2%, na eleição deste ano de 26, será exigido 2,5%, e a partir de 2030, vai ficar a cláusula permanente, que é 3% do eleitorado.
6: Vale lembrar que o fundo partidário e o fundo eleitoral são coisas diferentes. O partidário é destinado às despesas rotineiras das legendas, e o eleitoral é direito de todos os partidos, exclusivo ao financiamento de campanhas de candidatos e candidatas durante o ano de eleição.
4: E daqui a menos de um mês, brasileiras e brasileiros vão às urnas, mas nem todos os eleitores são obrigados a votar. O voto é facultativo para jovens de 16 e 17 anos, pessoas analfabetas e eleitores a partir dos 70 anos.
5: Quem está nesses grupos e não comparecer às urnas não precisa justificar a ausência nem está sujeito a penalidades. Além disso, para analfabetos e eleitores com mais de 70 anos, o título eleitoral não é cancelado, mesmo que não votem em 3 eleições consecutivas. Essa regra é diferente da aplicada aos eleitores para quem o voto é obrigatório. Edição de Paulo Groba e trabalhos técnicos de Eliseu Caires. O Jornal do Senado fica por aqui. Acompanhe agora as notícias da Câmara dos Deputados. Boa noite.
4: Boa noite e até amanhã.
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8: Presidente Hugo Mota reitera confiança no sistema eleitoral brasileiro.
9: Avança a proposta que cria faixa exclusiva para motos em vias urbanas.
8: Audiência na Câmara debate instituição do Dia Nacional da Acupuntura.
9: Parlamentares analisam ações de regulamentação e ajuste na economia.
8: Boa noite. Afonso Florencio, do PT da Bahia, apoia projeto que flexibiliza as regras do arcabouço fiscal e da lei de responsabilidade fiscal. A medida, segundo o deputado, protege investimentos públicos e agências reguladoras.
9: De acordo com Afonso Florencio, o objetivo é retirar os gastos de capital e parte das despesas de autarquias custeadas com receitas próprias dos limites de contingenciamento e do teto de gastos da União. Ele acredita que a medida garante a continuidade de obras essenciais para o país.
8: Rodrigo de Castro, do União de Minas Gerais, celebra a sanção de lei que reduziu as alíquotas do PIS/PASEP e da COFINS incidentes sobre a indústria química e petroquímica brasileira. Ele avalia que a medida protege a competitividade da produção nacional.
9: Rodrigo de Castro explica que o texto limita a redução ao ano de 2026, antes da entrada em vigor das novas regras tributárias para o setor. Ele aponta que a lei mantém benefícios tributários para o setor durante a transição para um novo programa de incentivo previsto para 2027.
8: André Abdon, do PP do Amapá, ressalta a importância da lei que permite ao governo federal reduzir tributos sobre combustíveis sem comprometer as contas públicas. O objetivo da matéria, recém-aprovada, é reduzir os impactos econômicos decorrentes do conflito no Oriente Médio.
9: André Abdon avalia que a medida pode ajudar a conter os efeitos da alta internacional do petróleo sobre os preços no Brasil. O texto autoriza o uso de receitas extras para compensar a perda de arrecadação, alcançando tributos cobrados em 2026 sobre diesel, biodiesel, gasolina e etanol.
8: João Maia, do PP do Rio Grande do Norte, celebra a aprovação da lei que flexibiliza regras fiscais para áreas de livre comércio no ano de 2026. A medida alcança propostas em que a perda de arrecadação já esteja prevista no orçamento.
9: João Maia ressalta que a norma também afasta limitações fiscais para apresentação de propostas sobre licença paternidade e salário paternidade, desde que respeitadas as exigências previstas na Constituição Federal.
3: Ações exteriores.
8: Coelho Filho, do União de Pernambuco, defende a instalação da frente parlamentar em apoio à integração entre a União Europeia e o Mercosul. Ele sustenta que o objetivo é acompanhar o processo de implementação do acordo entre os dois blocos, assinado em 2025.
9: De acordo com Fernando Coelho Filho, o bloco de livre comércio abrange cerca de 718 milhões de pessoas e beneficiará setores como indústria, mineração e agronegócio. O deputado acredita que a frente será fundamental para garantir que o acordo traga benefícios para o Brasil.
3: Saúde.
8: Profissionais de saúde ouvidos pela Comissão de Cultura da Câmara apoiaram a criação de um Dia Nacional da Acupuntura. O tema foi debatido em audiência pública, como detalha o repórter Luiz Cláudio Canuto.
10: O dia 22 de novembro pode se tornar o Dia Nacional da Acupuntura e do Acupunturista no Brasil. É o que prevê projeto em discussão na Comissão de Cultura da Câmara dos Deputados. Nesse mesmo dia, em 87, foi fundada a Federação Mundial das Sociedades de Acupuntura e Moxabustão, que é uma técnica terapêutica da medicina tradicional chinesa que usa o calor gerado pela queima de uma erva para estimular pontos de acupuntura. A acupuntura é o conjunto de técnicas e terapias para estimular pontos específicos do corpo humano com agulhas, com o objetivo de manter o equilíbrio físico e mental. O pedido para a oficialização do Dia da Acupuntura, em lei, foi feito por instituições que representam a acupuntura no Brasil. CNAA, Conselho Nacional de Autorregulamentação da Acupuntura, a SBA, Sociedade Brasileira de Acupuntura, e a FENAB, Federação de Acupuntura do Brasil e Práticas Integrativas. Existem mais de 370 mil acupunturistas no país. Uma audiência pública na Câmara discutiu a relevância da acupuntura e da medicina tradicional chinesa na saúde pública brasileira. A relatora da proposta, deputada Érica Cocai, do PT do Distrito Federal, concordou com a sugestão.
11: Eu, na condição de relatora, obviamente que eu acato a sugestão que aqui foi encaminhada e nós vamos trabalhar para que rapidamente possamos apresentar esse parecer com este substitutivo, que em verdade não descaracteriza o dia nacional, o dia 22 de novembro, como dia nacional, pelo histórico mundial que está posto, mas que amplia para que incorporemos também, de forma aditiva, também a semana.
10: Érica Cocai lembrou que a acupuntura é uma prática terapêutica amplamente reconhecida e utilizada no Brasil e adotada no SUS, Sistema Único de Saúde. A audiência pública ocorreu porque a criação de dias comemorativos precisa ser precedida da realização de consultas e debate público, conforme uma lei de 2010. Na reunião, o projeto recebeu apoio de representantes do Conselho Federal de Enfermagem e do Conselho Federal de Biomedicina. Desde 2026, uma lei regulamenta o exercício profissional de acupuntura. A norma autoriza o uso da acupuntura durante outros atendimentos na área de saúde, se autorizado pelos respectivos conselhos profissionais. Por isso, o profissional deve se submeter a curso de extensão específico oferecido por instituição de ensino devidamente reconhecida. Da Rádio Câmara de Brasília, Luiz Cláudio Canuto.
3: Trabalho.
9: Larusso Boldrin, do Republicanos de Goiás, apoia o projeto que concede adicional de insalubridade de 40% a agentes comunitários de saúde e de combate a endemias expostos ao calor durante o trabalho em áreas externas.
8: Relatora da matéria na Comissão de Saúde, Larusso Boldrin, afirma que a medida fortalece o SUS ao reconhecer os riscos enfrentados por esses profissionais nas visitas domiciliares. Segundo ela, a proposta também promove justiça salarial e uniformiza o benefício em todo o país.
3: Desenvolvimento regional.
9: Gabriel Mota, do União de Roraima, ressalta a importância de lei complementar que permite às cooperativas acessar recursos dos fundos de desenvolvimento da Amazônia, do Nordeste e do Centro-Oeste. A medida inclui essas organizações entre as beneficiárias de financiamentos.
8: Gabriel Mota considera que a mudança amplia as possibilidades de investimentos para o setor cooperativista. Em Roraima, as cooperativas passam a poder buscar recursos do Fundo de Desenvolvimento da Amazônia para investir em seus empreendimentos.
3: Agricultura.
9: Marcelo Moraes, do PL do Rio Grande do Sul, propõe novas regras para as patentes de tecnologias transgênicas usadas na agricultura. Na avaliação do deputado, a medida amplia a transparência na cobrança de royalties sobre sementes e outras inovações biotecnológicas.
8: Marcelo Moraes explica que o projeto obriga as empresas a informar quais patentes estão em vigor, os prazos de validade e os valores cobrados. O deputado acredita que a proposta evita cobranças indevidas após o vencimento das patentes e fortalece a segurança jurídica dos produtores rurais.
3: Transportes.
9: A Comissão de Viação e Transportes aprovou uma proposta que prevê faixas exclusivas para motocicletas em vias urbanas. A repórter Sofia Peçanha tem mais detalhes.
12: A Comissão de Viação e Transportes aprovou o projeto que trata da implantação de faixas exclusivas para a circulação de motocicletas, motonetas e ciclomotores nas vias urbanas. Porém, durante a votação, a Comissão de Desenvolvimento Urbano alterou o projeto. Em vez de modificar o Código de Trânsito Brasileiro, o novo texto altera a Lei de Mobilidade Urbana para incluir as motocicletas, motonetas e ciclomotores entre os modos de transporte que podem contar com espaços exclusivos nas vias urbanas. O texto apresentado originalmente determinava que cidades com mais de 300 mil habitantes implantassem faixas exclusivas para motos em avenidas com três ou mais faixas de rolamento. O novo texto retira essa obrigatoriedade, com o argumento de que cada município deve ter autonomia para decidir como organizar o trânsito de acordo com a sua realidade. Com isso, o projeto aprovado deixa de criar uma obrigação para as prefeituras e passa apenas a prever as faixas exclusivas para motocicletas como uma ferramenta que poderá ser utilizada pelos gestores municipais, caso considerem adequado. O autor do projeto, o deputado Gabriel Nunes, do PSD da Bahia, afirma que a proposta surge como resposta à necessidade de medidas voltadas à segurança no trânsito.
13: A gente vê a crescente muito grande de acidentes envolvendo motos e a gente precisa adotar políticas públicas, não só de prevenção, de educação, como também ações como essa, para que a gente possa estar minimizando os acidentes de trânsito com os motociclistas e naturalmente também diminuir o número de óbitos, acidentes de uma maneira geral.
12: O novo texto também deixou de prever multa ou infração para o uso indevido de faixas. A proposta passa a ser apenas uma diretriz da Política Nacional de Mobilidade Urbana, sem criar obrigações ou penalidades automáticas para motoristas ou municípios. O texto também mantém a previsão de prioridade para o transporte público coletivo e para os modos não motorizados, como bicicletas e deslocamentos a pé. Para o deputado Gabriel Nunes, a medida pode trazer benefícios para a circulação de veículos e para a segurança viária.
13: Naturalmente, essas faixas vai fazer com que melhore não só o fluxo do trânsito nesses grandes centros, como também vai fazer com que tenha maior segurança, tanto dos profissionais motociclistas, como também do trânsito como todo.
12: Agora, o projeto que inclui a criação de faixas exclusivas para a circulação de motocicletas, motonetas e ciclomotores nas vias urbanas será analisado pela Comissão de Constituição e Justiça. Da Rádio Câmara de Brasília, Sofia Peçanha.
3: Ciência e tecnologia.
8: Juscelino Filho, do PSDB do Maranhão, é autor do projeto que cria o Dia Nacional da Inclusão Digital, a ser celebrado em 27 de março. Segundo o deputado, a iniciativa amplia a conscientização sobre a importância do acesso à internet e às tecnologias para o exercício da cidadania.
9: Juscelino Filho acrescenta que a data deve estimular campanhas de capacitação digital e ações para reduzir as desigualdades no acesso à tecnologia. O objetivo do projeto, segundo ele, também é fortalecer políticas públicas voltadas à inclusão digital no país.
8: Marangoni, do Podemos de São Paulo, apresentou projeto que dispensa a cobrança de direitos autorais pela execução de músicas em eventos gratuitos promovidos pelo poder público. A medida vale para atividades culturais, artísticas, turísticas, educacionais, esportivas e comunitárias.
9: Marangoni esclarece que a medida só alcança eventos sem cobrança de ingresso ou qualquer outra forma de pagamento para acesso do público. O deputado justifica que a proposta busca reduzir custos das programações gratuitas promovidas por União, estados e municípios.
3: Educação.
8: A Comissão de Educação aprovou uma proposta que cancela diploma e matrícula de quem fraudar cotas nas universidades. A repórter Fabiele Pires relata outros detalhes do texto.
14: As políticas de cotas transformaram o acesso ao ensino superior no Brasil, mas um problema ainda preocupa universidades e estudantes: as fraudes. Segundo o Ministério da Educação, desde 2005 até o ano passado, o programa Universidade para Todos, o ProUni, já beneficiou mais de 1.100.000 estudantes autodeclarados pretos, pardos, indígenas e pessoas com deficiência. Atualmente, mais de 65% dos beneficiados utilizam o sistema de cotas. Pensando nisso, o deputado Rubens Pereira Júnior, do PT do Maranhão, apresentou um projeto de lei que estabelece a anulação de créditos estudantis e a cassação do diploma das pessoas que ingressaram de forma fraudulenta em vagas destinadas a esses estudantes. Segundo Rubens Pereira Júnior, 163 estudantes foram expulsos de universidades federais desde 2017 por fraudes em cotas raciais em 26 universidades. Como punição, somente a Universidade de Brasília cassou diplomas de 2 alunos e expulsou outros 15. O relator da proposta na Comissão de Educação, deputado professor Reginaldo Veras, do PV do Distrito Federal, modificou o texto para que todas as informações constem na lei original, a lei de cotas. A intenção é punir com severidade quem fraudar o sistema.
15: A verdade é que o Supremo já se debruçou sobre essa matéria e estabeleceu que as próprias universidades, dentro de sua autonomia, pudessem criar comissões de heteroidentificação, análise por fotos e tudo mais. Então, o que esse projeto de lei propõe é que aquele que comprovadamente fraudar esse sistema de ingresso tenha seus créditos estudantis cassados, que ele não possa usar isso em outras universidades, como matéria já estudada, e mais grave ainda, mais intenso ainda, passa até o diploma daqueles que porventura já tenham concluído o curso.
14: Agora, a proposta que muda a lei de cotas para punir fraude segue para análise da Comissão de Constituição e Justiça. Da Rádio Câmara de Brasília, Fabiele Pires.
3: Justiça.
9: O projeto de João Cury, do MDB de São Paulo, permite a criação de curatela por escritura pública quando a pessoa com incapacidade atingir a maioridade. Pelo texto, a hipótese vale para casos consensuais, sem conflito de interesses e com incapacidade comprovada por laudo médico.
8: O texto de João Cury prevê que os pais ou responsáveis legais possam solicitar a curatela diretamente em cartório. O deputado considera que a medida reduz a necessidade de processos judiciais para famílias de pessoas com deficiência. 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

0: Unido do MDB do Pará apoia projeto que cria um sistema nacional de enfrentamento à violência contra meninas e mulheres. A proposta, já aprovada pela Câmara, busca integrar ações da União, dos estados e dos municípios para prevenir o feminicídio e ampliar a rede de proteção.
1: Antônio Dório ressalta que o texto autoriza o governo federal a destinar até 5 bilhões de reais entre 2026 e 2028 para essas políticas. Os recursos poderão financiar atendimento às vítimas, ações educativas e medidas de combate à violência, também no ambiente digital.
2: Eleições.
0: O Tribunal Superior Eleitoral inaugurou uma exposição sobre os 30 anos das urnas eletrônicas na Câmara dos Deputados. A repórter Maria Neves tem mais informações sobre a exposição O Caminho do Voto.
3: Durante a abertura da exposição O Caminho do Voto, em comemoração aos 30 anos da urna eletrônica na Câmara dos Deputados, o presidente Hugo Mota sustentou que o Brasil ocupa um lugar de protagonista no mundo por contar com um sistema eleitoral seguro e de apuração rápida. O presidente da Câmara ressaltou ainda que a exposição ajuda o eleitor a compreender o funcionamento das instituições e a necessidade de fortalecer a democracia.
4: O voto é resultado de um processo muito amplo, construído ao longo do tempo e aperfeiçoado a cada eleição. Conhecer esse caminho, como bem sugere a exposição, fortalece a confiança nas instituições responsáveis pelo nosso processo eleitoral e ajuda o cidadão a compreender melhor a importância de fortalecer continuamente a nossa democracia.
3: A urna eletrônica foi utilizada pela primeira vez em 1996, na eleição de prefeitos e vereadores em todo o estado do Rio de Janeiro. A votação eletrônica foi testada naquele ano também nas capitais e nos municípios que contassem com mais de 200 mil eleitores. A partir do ano 2000, a urna eletrônica passou a ser utilizada em todo o país. Na exposição O Caminho do Voto, organizada pelo Tribunal Superior Eleitoral, o visitante poderá conhecer detalhes das urnas eletrônicas, como a tecnologia utilizada, os procedimentos de auditoria e outros mecanismos para garantir o funcionamento e a segurança do processo eletrônico de votação. A mostra pode ser vista até o dia 20 de setembro no Salão Negro da Câmara dos Deputados. Da Rádio Câmara de Brasília, Maria Neves.
2: Meio Ambiente.
1: Mário Negromonte Júnior, do PSB da Bahia, defende a criação de uma CPI para investigar casos de crueldade contra animais no país. A proposta também pretende apurar o uso de plataformas digitais para disseminar ou incentivar esse tipo de violência.
0: Para Mário Negromonte.
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2: 8:01.

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3: 8:33.
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